continuação de uma boa noite para si que está na companhia da Rádio Regional de Arouca com a seleção musical do Adelino Pinho. Uma hora e 16 minutos.

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1: 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Olá, continuamos com a música variada, seleção musical do Adelino Pinho. 1 hora e 28 minutos.

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1: Olá, a continuação de uma boa noite para si que está na companhia da Rádio Regional de Arouca com a seleção musical do Adelino Pinho. Faltam 11 minutos para as duas.

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1: Olá, a continuação de uma boa noite para si que está na companhia da Rádio Regional de Arouca com a seleção musical do Adelino Pinho. São 2:21.

Olá, a continuação de uma boa noite para si que está na companhia da Rádio Regional de Arouca com a seleção musical do Adelino Pinho. 2 horas e 33.

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1: olá, continuamos com a música variada, seleção musical do Adelino Pinho. 2 horas e 43.

continuação de uma boa noite para si que está na companhia da Rádio Regional de Arouca com a seleção musical do Adelino Pinho. Faltam 4 minutos para as 3.

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São 3 horas e 11 minutos.

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Olá, coção de uma noite. Continuamos com música variada às 6 da manhã, 3 horas e 20 minutos.

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São em 4 horas e 19 minutos.

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1: Olá, continuamos com a música variada, seleção musical do Adelino Pinho. São 4 horas.

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1: Faltam 11 minutos para as 5 horas.

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0: Em nome do Pai, do Filho e do Espírito Santo.
1: Amém.
2: Primeiro mistério gozoso. Anunciação do anjo a Nossa Senhora. Senhor, queremos ser também nós mensageiros da tua paz.
3: Pai nosso que estais nos céus, santificado seja o vosso nome. Venha a nós o vosso reino, seja feita a vossa vontade, assim na terra como no céu.
4: O pão nosso de cada dia nos dai hoje, perdoai-nos as nossas ofensas, assim como nós perdoamos a quem nos tem ofendido. E não nos deixeis cair em tentação, mas livrai-nos do mal.
3: Ave Maria, cheia de graça, o Senhor é convosco. Bendita sois vós entre as mulheres, e bendito é o fruto do vosso ventre, Jesus.
4: Santa Maria, Mãe de Deus, rogai por nós, pecadores, agora e na hora da nossa morte. Amém.
3: Ave Maria, cheia de graça, o Senhor é convosco. Bendita sois vós entre as mulheres, e bendito é o fruto do vosso ventre, Jesus.
4: Santa Maria, Mãe de Deus, rogai por nós, pecadores, agora e na hora da nossa morte. Amém.
3: Ave Maria, cheia de graça, o Senhor é convosco. Bendita sois vós entre as mulheres, e bendito é o fruto do vosso ventre, Jesus.
4: Santa Maria, Mãe de Deus, rogai por nós, pecadores, agora e na hora da nossa morte. Amém.
3: Ave Maria, cheia de graça, o Senhor é convosco. Bendita sois vós entre as mulheres, e bendito é o fruto do vosso ventre, Jesus.
4: Santa Maria, Mãe de Deus, rogai por nós, pecadores, agora e na hora da nossa morte. Amém.
3: Ave Maria, cheia de graça, o Senhor é convosco. Bendita sois vós entre as mulheres, e bendito é o fruto do vosso ventre, Jesus.
4: Santa Maria, Mãe de Deus, rogai por nós, pecadores, agora e na hora da nossa morte. Amém.
3: Ave Maria, cheia de graça, o Senhor é convosco. Bendita sois vós entre as mulheres, e bendito é o fruto do vosso ventre, Jesus.
4: Santa Maria, Mãe de Deus, rogai por nós, pecadores, agora e na hora da nossa morte. Amém.
3: Ave Maria, cheia de graça, o Senhor é convosco. Bendita sois vós entre as mulheres, e bendito é o fruto do vosso ventre, Jesus.
4: Santa Maria, Mãe de Deus, rogai por nós, pecadores, agora e na hora da nossa morte. Amém.
3: Ave Maria, cheia de graça, o Senhor é convosco. Bendita sois vós entre as mulheres, e bendito é o fruto do vosso ventre, Jesus.
4: Santa Maria, Mãe de Deus, rogai por nós, pecadores, agora e na hora da nossa morte. Amém.
3: Ave Maria, cheia de graça, o Senhor é convosco. Bendita sois vós entre as mulheres, e bendito é o fruto do vosso ventre, Jesus.
4: Santa Maria, Mãe de Deus, rogai por nós, pecadores, agora e na hora da nossa morte. Amém.
3: Ave Maria, cheia de graça, o Senhor é convosco. Bendita sois vós entre as mulheres, e bendito é o fruto do vosso ventre, Jesus.
4: Santa Maria, Mãe de Deus, rogai por nós, pecadores, agora e na hora da nossa morte. Amém.
3: Glória ao Pai, ao Filho e ao Espírito Santo.
4: Como era no princípio, agora e sempre. Amém.
3: Ó Maria concebida sem pecado,
4: rogai por nós, recorremos a vós.
3: Ó meu bom Jesus, perdoai-nos e livrai-nos do fogo do inferno.
4: Levai as almas todas para o céu e socorrei principalmente as que mais precisarem.

0: Segundo mistério gozoso. Visitação de Maria, a sua prima Isabel. Senhor, que a minha boca esteja cheia do teu louvor, e o meu coração se enamore de ti.
1: Pai nosso, que estais nos céus, santificado seja o vosso nome. Venha a nós o vosso reino, seja feita a vossa vontade, assim na terra como no céu.
2: O pão nosso de cada dia nos dai hoje, perdoai-nos as nossas ofensas, assim como nós perdoamos a quem nos tem ofendido. E não nos deixeis cair em tentação, mas livrai-nos do mal.
1: Ave Maria, cheia de graça, o Senhor é convosco. Bendita sois vós entre as mulheres, e bendito é o fruto do vosso ventre, Jesus.
2: Santa Maria, Mãe de Deus, rogai por nós, pecadores, agora e na hora da nossa morte. Amém.
1: Ave Maria, cheia de graça, o Senhor é convosco. Bendita sois vós entre as mulheres, e bendito é o fruto do vosso ventre, Jesus.
2: Santa Maria, Mãe de Deus, rogai por nós, pecadores, agora e na hora da nossa morte. Amém.
1: Ave Maria, cheia de graça, o Senhor é convosco. Bendita sois vós entre as mulheres, e bendito é o fruto do vosso ventre, Jesus.
2: Santa Maria, Mãe de Deus, rogai por nós, pecadores, agora e na hora da nossa morte. Amém.
1: Ave Maria, cheia de graça, o Senhor é convosco. Bendita sois vós entre as mulheres, e bendito é o fruto do vosso ventre, Jesus.
2: Santa Maria, Mãe de Deus, rogai por nós, pecadores, agora e na hora da nossa morte. Amém.
1: Ave Maria, cheia de graça, o Senhor é convosco. Bendita sois vós entre as mulheres, e bendito é o fruto do vosso ventre, Jesus.
2: Santa Maria, Mãe de Deus, rogai por nós, pecadores, agora e na hora da nossa morte. Amém.
1: Ave Maria, cheia de graça, o Senhor é convosco. Bendita sois vós entre as mulheres, e bendito é o fruto do vosso ventre, Jesus.
2: Santa Maria, Mãe de Deus, rogai por nós, pecadores, agora e na hora da nossa morte. Amém.
1: Ave Maria, cheia de graça, o Senhor é convosco. Bendita sois vós entre as mulheres, e bendito é o fruto do vosso ventre, Jesus.
2: Santa Maria, Mãe de Deus, rogai por nós, pecadores, agora e na hora da nossa morte. Amém.
1: Ave Maria, cheia de graça, o Senhor é convosco. Bendita sois vós entre as mulheres, e bendito é o fruto do vosso ventre, Jesus.
2: Santa Maria, Mãe de Deus, rogai por nós, pecadores, agora e na hora da nossa morte. Amém.
1: Ave Maria, cheia de graça, o Senhor é convosco. Bendita sois vós entre as mulheres, e bendito é o fruto do vosso ventre, Jesus.
2: Santa Maria, Mãe de Deus, rogai por nós, pecadores, agora e na hora da nossa morte. Amém.
1: Ave Maria, cheia de graça, o Senhor é convosco. Bendita sois vós entre as mulheres, e bendito é o fruto do vosso ventre, Jesus.
2: Santa Maria, Mãe de Deus, rogai por nós, pecadores, agora e na hora da nossa morte. Amém.
1: Glória ao Pai, ao Filho e ao Espírito Santo.
2: Como era no princípio, agora e sempre. Amém.
1: Ó Maria concebida sem pecado,
2: rogai por nós, recorremos a vós.
1: Ó meu bom Jesus, perdoai-nos e livrai-nos do fogo do inferno.
2: Levai as almas todas para o céu e socorrei principalmente as que mais precisarem.
0: Terceiro mistério gozoso. Nascimento de Jesus em Belém. Obrigado, Senhor, por teres vindo habitar no meio de nós.
1: Pai nosso, que estais nos céus, santificado seja o vosso nome. Venha a nós o vosso reino, seja feita a vossa vontade, assim na terra como no céu.
2: O pão nosso de cada dia nos dai hoje, perdoai-nos as nossas ofensas, assim como nós perdoamos a quem nos tem ofendido. E não nos deixeis cair em tentação, mas livrai-nos do mal.
1: Ave Maria, cheia de graça, o Senhor é convosco. Bendita sois vós entre as mulheres, e bendito é o fruto do vosso ventre, Jesus.
2: Santa Maria, Mãe de Deus, rogai por nós, pecadores, agora e na hora da nossa morte. Amém.
1: Ave Maria, cheia de graça, o Senhor é convosco. Bendita sois vós entre as mulheres, e bendito é o fruto do vosso ventre, Jesus.
2: Santa Maria, Mãe de Deus, rogai por nós, pecadores, agora e na hora da nossa morte. Amém.
1: Ave Maria, cheia de graça, o Senhor é convosco. Bendita sois vós entre as mulheres, e bendito é o fruto do vosso ventre, Jesus.
2: Santa Maria, Mãe de Deus, rogai por nós, pecadores, agora e na hora da nossa morte. Amém.
1: Ave Maria, cheia de graça, o Senhor é convosco. Bendita sois vós entre as mulheres, e bendito é o fruto do vosso ventre, Jesus.
2: Santa Maria, Mãe de Deus, rogai por nós, pecadores, agora e na hora da nossa morte. Amém.
1: Ave Maria, cheia de graça, o Senhor é convosco. Bendita sois vós entre as mulheres, e bendito é o fruto do vosso ventre, Jesus.
2: Santa Maria, Mãe de Deus, rogai por nós, pecadores,
1: Ave Maria, cheia de graça, o Senhor é convosco. Bendita sois vós entre as mulheres e bendito é o fruto do vosso ventre, Jesus.
2: Santa Maria, Mãe de Deus, rogai por nós, pecadores, agora e na hora da nossa morte. Amém.
1: Ave Maria, cheia de graça, o Senhor é convosco. Bendita sois vós entre as mulheres e bendito é o fruto do vosso ventre, Jesus.
2: Santa Maria, Mãe de Deus, rogai por nós, pecadores, agora e na hora da nossa morte. Amém.
1: Ave Maria, cheia de graça, o Senhor é convosco. Bendita sois vós entre as mulheres e bendito é o fruto do vosso ventre, Jesus.
2: Santa Maria, Mãe de Deus, rogai por nós, pecadores, agora e na hora da nossa morte. Amém.
1: Ave Maria, cheia de graça, o Senhor é convosco. Bendita sois vós entre as mulheres e bendito é o fruto do vosso ventre, Jesus.
2: Santa Maria, Mãe de Deus, rogai por nós, pecadores, agora e na hora da nossa morte. Amém.
1: Ave Maria, cheia de graça, o Senhor é convosco. Bendita sois vós entre as mulheres e bendito é o fruto do vosso ventre, Jesus.
2: Santa Maria, Mãe de Deus, rogai por nós, pecadores, agora e na hora da nossa morte. Amém.
1: Glória ao Pai, ao Filho e ao Espírito Santo.
2: Como era no princípio, agora e sempre. Amém.
1: Ó Maria concebida sem pecado,
2: rogai por nós que recorremos a vós.
1: Ó meu bom Jesus, perdoai-nos e livrai-nos do fogo do inferno.
2: Levai as almas todas para o céu e socorrei principalmente as que mais precisarem.
0: Quarto Mistério Gozoso. Apresentação de Jesus no Templo. Aceitai, Senhor, a oferta da nossa vida. Guiai os nossos passos no caminho da paz.
1: Pai nosso, que estais nos céus, santificado seja o vosso nome. Venha a nós o vosso reino, seja feita a vossa vontade, assim na terra como no céu.
2: O pão nosso de cada dia nos dai hoje. Perdoai-nos as nossas ofensas, assim como nós perdoamos a quem nos tem ofendido. E não nos deixeis cair em tentação, mas livrai-nos do mal.
1: Ave Maria, cheia de graça, o Senhor é convosco. Bendita sois vós entre as mulheres e bendito é o fruto do vosso ventre, Jesus.
2: Santa Maria, Mãe de Deus, rogai por nós, pecadores, agora e na hora da nossa morte. Amém.
1: Ave Maria, cheia de graça, o Senhor é convosco. Bendita sois vós entre as mulheres e bendito é o fruto do vosso ventre, Jesus.
2: Santa Maria, Mãe de Deus, rogai por nós, pecadores, agora e na hora da nossa morte. Amém.
1: Ave Maria, cheia de graça, o Senhor é convosco. Bendita sois vós entre as mulheres e bendito é o fruto do vosso ventre, Jesus.
2: Santa Maria, Mãe de Deus, rogai por nós, pecadores, agora e na hora da nossa morte. Amém.
1: Ave Maria, cheia de graça, o Senhor é convosco. Bendita sois vós entre as mulheres e bendito é o fruto do vosso ventre, Jesus.
2: Santa Maria, Mãe de Deus, rogai por nós, pecadores, agora e na hora da nossa morte. Amém.
1: Ave Maria, cheia de graça, o Senhor é convosco. Bendita sois vós entre as mulheres e bendito é o fruto do vosso ventre, Jesus.
2: Santa Maria, Mãe de Deus, rogai por nós, pecadores, agora e na hora da nossa morte. Amém.
1: Ave Maria, cheia de graça, o Senhor é convosco. Bendita sois vós entre as mulheres e bendito é o fruto do vosso ventre, Jesus.
2: Santa Maria, Mãe de Deus, rogai por nós, pecadores, agora e na hora da nossa morte. Amém.
1: Ave Maria, cheia de graça, o Senhor é convosco. Bendita sois vós entre as mulheres e bendito é o fruto do vosso ventre, Jesus.
2: Santa Maria, Mãe de Deus, rogai por nós, pecadores, agora e na hora da nossa morte. Amém.
1: Ave Maria, cheia de graça, o Senhor é convosco. Bendita sois vós entre as mulheres e bendito é o fruto do vosso ventre, Jesus.
2: Santa Maria, Mãe de Deus, rogai por nós, pecadores, agora e na hora da nossa morte. Amém.
1: Ave Maria, cheia de graça, o Senhor é convosco. Bendita sois vós entre as mulheres e bendito é o fruto do vosso ventre, Jesus.
2: Santa Maria, Mãe de Deus, rogai por nós, pecadores, agora e na hora da nossa morte. Amém.
1: Ave Maria, cheia de graça, o Senhor é convosco. Bendita sois vós entre as mulheres e bendito é o fruto do vosso ventre, Jesus.
2: Santa Maria, Mãe de Deus, rogai por nós, pecadores, agora e na hora da nossa morte. Amém.
1: Glória ao Pai, ao Filho e ao Espírito Santo.
2: Como era no princípio, agora e sempre. Amém.
1: Ó Maria concebida sem pecado,
2: rogai por nós que recorremos a vós.
1: Ó meu bom Jesus, perdoai-nos e livrai-nos do fogo do inferno.
2: Levai as almas todas para o céu e socorrei principalmente as que mais precisam.

0: mistério gozoso. Perda e encontro de Jesus no templo. Senhor, ajuda todos aqueles que protegem o direito à vida.
1: Pai nosso que estais nos céus, santificado seja o vosso nome. Venha a nós o vosso reino, seja feita a vossa vontade, assim na terra como no céu.
2: O pão nosso de cada dia nos dai hoje. Perdoai-nos as nossas ofensas, assim como nós perdoamos a quem nos tem ofendido. E não nos deixeis cair em tentação, mas livrai-nos do mal.
1: Ave Maria, cheia de graça, o Senhor é convosco. Bendita sois vós entre as mulheres, e bendito é o fruto do vosso ventre, Jesus.
2: Santa Maria, Mãe de Deus, rogai por nós, pecadores, agora e na hora da nossa morte. Amém.
1: Ave Maria, cheia de graça, o Senhor é convosco. Bendita sois vós entre as mulheres, e bendito é o fruto do vosso ventre, Jesus.
2: Santa Maria, Mãe de Deus, rogai por nós, pecadores, agora e na hora da nossa morte. Amém.
1: Ave Maria, cheia de graça, o Senhor é convosco. Bendita sois vós entre as mulheres, e bendito é o fruto do vosso ventre, Jesus.
2: Santa Maria, Mãe de Deus, rogai por nós, pecadores, agora e na hora da nossa morte. Amém.
1: Ave Maria, cheia de graça, o Senhor é convosco. Bendita sois vós entre as mulheres, e bendito é o fruto do vosso ventre, Jesus.
2: Santa Maria, Mãe de Deus, rogai por nós, pecadores, agora e na hora da nossa morte. Amém.
1: Ave Maria, cheia de graça, o Senhor é convosco. Bendita sois vós entre as mulheres, e bendito é o fruto do vosso ventre, Jesus.
2: Santa Maria, Mãe de Deus, rogai por nós, pecadores, agora e na hora da nossa morte. Amém.
1: Ave Maria, cheia de graça, o Senhor é convosco. Bendita sois vós entre as mulheres, e bendito é o fruto do vosso ventre, Jesus.
2: Santa Maria, Mãe de Deus, rogai por nós, pecadores, agora e na hora da nossa morte. Amém.
1: Ave Maria, cheia de graça, o Senhor é convosco. Bendita sois vós entre as mulheres, e bendito é o fruto do vosso ventre, Jesus.
2: Santa Maria, Mãe de Deus, rogai por nós, pecadores, agora e na hora da nossa morte. Amém.
1: Ave Maria, cheia de graça, o Senhor é convosco. Bendita sois vós entre as mulheres, e bendito é o fruto do vosso ventre, Jesus.
2: Santa Maria, Mãe de Deus, rogai por nós, pecadores, agora e na hora da nossa morte. Amém.
1: Ave Maria, cheia de graça, o Senhor é convosco. Bendita sois vós entre as mulheres, e bendito é o fruto do vosso ventre, Jesus.
2: Santa Maria, Mãe de Deus, rogai por nós, pecadores, agora e na hora da nossa morte. Amém.
1: Ave Maria, cheia de graça, o Senhor é convosco. Bendita sois vós entre as mulheres, e bendito é o fruto do vosso ventre, Jesus.
2: Santa Maria, Mãe de Deus, rogai por nós, pecadores, agora e na hora da nossa morte. Amém.
1: Glória ao Pai, ao Filho e ao Espírito Santo.
2: Como era no princípio, agora e sempre. Amém.
1: Ó Maria concebida sem pecado,
2: rogai por nós, recorremos a vós.
1: Ó meu bom Jesus, perdoai-nos e livrai-nos do fogo do inferno.
2: Levai as almas todas para o céu e socorrei principalmente as que mais precisarem.
1: Pelas intenções do Santo Padre. Ave Maria, cheia de graça, o Senhor é convosco. Bendita sois vós entre as mulheres, e bendito é o fruto do vosso ventre, Jesus.
2: Santa Maria, Mãe de Deus, rogai por nós, pecadores, agora e na hora da nossa morte. Amém.
1: Nossa Senhora, Rainha da Paz,
2: dai paz ao mundo inteiro.
1: Ave Maria, cheia de graça, o Senhor é convosco. Bendita sois vós entre as mulheres, e bendito é o fruto do vosso ventre, Jesus.
2: Santa Maria, Mãe de Deus, rogai por nós, pecadores, agora e na hora da nossa morte. Amém.
1: Nossa Senhora, Rainha da Paz,
2: dai a paz ao mundo inteiro.
1: Ave Maria, cheia de graça, o Senhor é convosco. Bendita sois vós entre as mulheres, e bendito é o fruto do vosso ventre, Jesus.
2: Santa Maria, Mãe de Deus, rogai por nós, pecadores, agora e na hora da nossa morte. Amém.
1: Salve, Rainha.
2: Mãe de misericórdia, vida do Senhor e esperança a nossa, salve. A vós bradamos os agrados filhos de Eva. A vós suspiramos, gemendo e chorando neste vale de lágrimas. Eia, pois, a rogar a nós esses vossos olhos misericordiosos a nós, louvei. E depois destes termos, mostrai, Jesus, bendito o fruto do vosso ventre, ao clemente, ao piedosa, ao doce, Virgem Maria. Rogai por nós, Santa Mãe de Deus, para que sejamos dignos das promessas de Cristo. Amém.
3: Oremos. À vossa proteção nos acolhemos, Santa Mãe de Deus. Não desprezeis as nossas súplicas em nossas necessidades, mas livrai-nos de todos os perigos, ó Virgem gloriosa e bendita. Rogai por nós, Santa Mãe de Deus,
2: para que sejamos dignos das promessas de Cristo.
3: Ó Deus, cujo Filho unigênito, com a sua vida, morte e ressurreição, nos alcançou o prémio da vida eterna, concedei-nos a nós que celebramos estes mistérios do Santo Rosário, imitar o que contêm e alcançar o que prometem. Por Cristo nosso Senhor.
2: Amém.
3: Oremos. Concedei, Senhor, aos vossos servos a perfeita saúde da alma e do corpo, e por intercessão da Virgem Santa Maria, livrai-nos das tristezas do tempo presente e dai-nos as alegrias eternas. Por Cristo nosso Senhor.
2: Amém.
3: O Senhor esteja convosco.
2: Ele está em nós.
3: Abençoe-vos Deus Todo-Poderoso, Pai, Filho e Espírito Santo.
2: Amém.
3: E dêem paz e o Senhor vos acompanha.
2: Graças a Deus.
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Senhor, põe Deus. Vai cercando essa rua, Jesus. As pessoas que ainda estão chegando, vindo de ônibus, põe teus anjos, Senhor. Protege as pessoas que estão atrás.

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0: Olá, bom dia. São 7 horas da manhã.
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0: Olá, tenha um bom dia de sábado, fim de semana, para si que está na sintonia da rádio que gostamos de ouvir. 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E vamos ouvir o rei folclórico do Arouca Barra Clube, Rio de Janeiro, com o tema Malhão.

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2: Olá, agora é para recordarmos reportagens de Adelino Pinho, 40 anos de rádio.
3: Era um tempo muito bonito, alegre. Agora não se vê esta alegria. Nós passámos no meio dos campos, de manhã à noite, a cantar e a trabalhar. E olha, passámos muita fome nessa altura, mas havia muita alegria. Graças a Deus, havia muita alegria. Éramos um bando, íamos para o meio daquele campo que chamava Largueiras, olha, muito cantámos lá.
4: Muito bem.
5: Cantava-se no campo, era apanhar erva, não era? Era
3: em tudo,
5: atirar, era atirar as bandeiras do milho.
3: Isso, era em era, tudo.
5: Era, cantava-se em qualquer momento.
3: Sempre.
5: Vinha-se aqui para as festas da vila, ia-se a pé para Roças, não era
3: isso,
5: assim?
3: Isso.
5: Madrugada.
3: Éramos a pé para Roças, pois não. Não havia massa, que soubesse como
5: não
3: agora
5: havia ferro, não havia ferro.
3: Não, não, não havia nada. Pronto, então era só a gente é que tinha de andar.
5: Mais uma, vamos ouvir mais uma.
4: Exatamente.
5: Aqui de Joaquim Azevedo, de Roças, para recordar os velhos tempos, o tempo das desfolhadas e das vindimas. Vamos lá, tia Joaquina.
3: Qualquer.
4: Agora quero ouvir aplausos desse lado, que esta senhora merece, hein?
5: Uma qualquer, daquela que vem à cabeça.
3: Olá, Rindinha!
4: Venha
3: à janela! Olá, Rindinha! Venha à janela! Pelo seu amor, ai, ai, ai, que ele vai para a guerra. Pelo seu amor, ai, ai, ai, que ele vai para a guerra. Se ele vai para a guerra, deixa-o ir. Se ele vai para a guerra, deixa-o ir. É rapaz novos, ai, ai, ai, ele está a vir. É rapaz novos e eles tornam a vir. Tornam a vir e viram ou não. Tornam a vir, viram ou não. São rapaz novos, ai, ai, ai, pela guerra são. São rapaz novos, ai, ai, ai, pela guerra são. Tornam a vir. Se Deus quiser, tornam a vir. 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
1: 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Olá, bom dia. Para si que nos acompanha, sintonia da Rádio Regional de Arouca. 7 horas e 20 minutos. Um bom fim de semana, um bom sábado para si.

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1: Olá, agora é para recordarmos reportagens de Adelino Pinho, 40 anos de rádio.
2: Isto apenas recordar os velhos tempos, não é?
3: É.
2: Como se vivia alegre nas festas, romarias, isso. No campo, um pouco tudo aqui atinge aqui na Azevedo. Para o programa da nossa música e as nossas recordações, que também merece recordar estes bons tempos, não é, Tio Joaquina?
3: É sim, recordar o tempo antigo, que era muito bonito. Era de manhã à noite, olha, era mais alegre que agora. Agora não se vê ninguém para os campos a cantar, até se for isso, ainda fazia pouco se visse a gente cantar.
2: Olha, além de que era muito alegre, havia muita fome. Conta agora um pouco também do mal que existia.
3: Pois era, passámos muita fome, mas havia sempre alegria. Íamos carregados para Val de Cambro, ou para os 18, com uma alqueira meio de azeitona, aquela para aquelas costas assim, e olha, lá íamos, cantámos a tudo caminho. Saímos às 5 da manhã, para lá chegar quando fosse 8, 9 horas lá está para vender.
4: Ou seja, era um tempo em que se trabalhava muito.
3: Trabalhámos muito, aí não. E o que nós queríamos é andar, que a mãe nos deixasse andar, senão era uma vida presa.
4: Exatamente.
2: Pois é,
3: sempre não tinha advertimentos nenhuns.
2: Há tempo, não era, Tio Joaquina?
3: Há tempo. Canário lindo, canário meu lindo, vem. Canário meu lindo, vem. Quem me dera uma pena, que lindo canário tem, que lindo canário tem.
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1: Olá, bom dia. Ouvimos o sinal horário das 8 horas da manhã.
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1: Olá, muito bom dia. Sejam bem-vindos ao programa Despertar Sábado, referente ao dia 18 de julho de 2026. É um prazer estar consigo nesta manhã e espero também pela vossa companhia até ao meio-dia. Primeira hora dedicada aos usos e costumes e tradições do nosso povo, que ao longo do tempo nos deixaram. Para reviver esses tempos, temos aqui um folclore, é verdade. E a partir das 9 até às 11 vamos ter por cá Ligar e Dedicar. E a partir das 11 ao meio-dia vamos ter aqui um cantor, Marco Saraiva, é verdade. Hoje a partir de 11 até ao meio-dia. Olá!
2: Olá!
1: Seja bem-vinda!
2: Muito obrigada!
1: Tudo bem contigo?
2: Sim, eu consigo.
1: Pois é, ela está aqui hoje toda sorridente e hoje veio-me acompanhar. Ana, eu não sei o nome dela, esqueci-me.
2: É Francisca.
1: Ah,
2: é Lara.
1: Francisca. Ah, não Francisca. É Lara. Ah, é Francisca. Então vamos dar início ao folclore, vamos?
2: Bora.
1: Vamos lá, vamos lá. E vamos iniciar com o grupo folclórico As Bonitas de Ovar, Sou Vareira.

0: continuamos depois de ouvir o Rancho Folclórico de Santa Eulália de Sanguedo. Vamos continuar com quem?
1: Agora vamos com a serenata.
0: Muito bem, vamos abrir uma serenata, que é logo pela manhã. Antigamente era à noite, a casa das raparigas.
1: É?
0: Era. Os namorados, às vezes não corria bem.

0: Cantor Folclórico de São Pedro de Rates.
1: É verdade, São Pedro Rates, que amanhã vai de parabéns, vai ter o seu 32º Festival de Folclore de São Pedro Rates, dia 18, e vamos ter às 11 horas a abertura da feira, 15 horas Escola de Música de Arnaldo Moreira e edição fim de ano, 16 horas Ginástica Sénior, e depois vamos ter às 8h30 a recepção dos ranchos folclóricos na Junta Freguesia. E às 21h30, início do Festival do Folclore São Pedro.

0: quando são 8 horas e 32 minutos. Este é o programa Despertar de Sábado aqui na Rádio Regional de Arouca, uma estação no seu coração. E vamos continuar.
1: Agora vamos continuar com o Rancho Folclórico Flor de Lima, Villiers Belle, com a música Siga a Rusga.

0: 16º Festival Internacional de Folclore, um grupo folclórico da Casa do Povo de Serdezelo. Hoje às 10 horas, Feira Artesanato e Produtos da Terra. Às 5, Atuação Pré-Escolar e Centro de Estudos da Casa do Povo de Serdezelo. Às 21 horas, 16º Festival Internacional de Folclore, com os grupos participantes: Grupo Etnográfico de Santiago da Cruz, Grupo Danças e Cantares de Serreleis, Grupo Folclórico da Casa do Povo de Serdezelo e Folclore da Bósnia, o Rancho Folclórico da Trofa.
1: E vamos continuar com o Rancho Regional de São Salvador de Folgosa, da Meia Mariquinhas.

0: 23º aniversário do Rancho Folclórico Santa Cristina de Mansouros. Amanhã, 19 de julho, às 3h30, Rancho Folclórico de Rocas de Volga.
1: Estamos a ouvir o Rancho de Santa Cristina de Mansouros. Quem chora seu mal ao meu. 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

0: Hoje temos às 9 horas, 40º Festival do Folclore, Arranjo Folclórico e Cultural Nossa Senhora do Monte de Pedroso, com os grupos participantes, Arranjo Folclórico e Cultural Nossa Senhora do Monte de Pedroso, Douro Litoral, 2º Arranjo Folclórico e Etnográfico de Reguengo da Parada, Grupo Folclórico As Varinas de Ovar, Arranjo Folclórico Os Camponeses de São Vicente e Paulo, Grupo de Danças e Cantares de Barcelos e, para acabar, Grupo Folclórico Doce Esperança.
1: E vamos continuar com o Arranjo Folclórico Maria da Fonte, Fonte Arcada, Povo de Lanhoso. E vamos ouvir os velhos da minha terra.

0: Décima Semana Cultural de Alvarenga, de 20 a 26 de julho de 2026, no Luar do Paço, junto ao Parque Infantil. E vamos ter por lá o... vamos ter por lá cinema ao ar livre, animação noturna, baile com os Sinfacordes, assim é que é. E vamos ter a animação, está muito bacanino, mas vamos ver se consigo ler isto tudo. E vamos ter também Cantares ao Desafio, o Borguinha de Braga e a Nati Vieira. E vamos ter o Rancho Folclórico da Casa do Povo de Santa Cruz do Alvarenga. Isto é às 2h30, ou depois. Não, 21h30. 23h, vamos ter o Rancho Folclórico da Casa do Povo do Alvarenga. E animação noturna. E depois vamos ter baile com a Orquestra de Montemuro às 2h30. Animação noturna de madrugada, portanto, madrugada de sexta, às 0h. Depois vamos ter, vamos ver se consigo ler isto, que isto aqui é muito pequenino. 21h, concerto do XI Estágio de Orquestra de Sopros de Alvarenga. Vamos ter o DJ também. A partir das 10h, vamos ter aula de Zumba. Às 11h, ginásio sénior. Depois vamos ter também o batismo de canoagem na Praia Fluvial do Areinho. Vamos ter Daniela e Helder Antunes, Pedra e Cal, o DJ Alves. E depois vamos ter um encontro, o décimo encontro de ranchos infantis e juvenis, de ranchos infantis e juvenil de Alvarenga. E depois vamos ter os talentos de Alvarenga. Isto é no dia 26, aliás, no dia 20 a 26 de julho, no Luar do Paço, junto ao Parque Infantil em Alvarenga. E vamos continuar.
1: Agora vamos continuar. Vamos ouvir Rancho Folclórico de Rudis, Malhão Velho.

0: 51º Festival de Folclore do Rancho Folclórico Flores da Primavera. Grupos participantes são o Rancho Folclórico Flores da Primavera, Baixo Minho, o Rancho Folclórico Recreativo e Cultural Las Florinhas de Rimeão, Santa Maria da Feira, o Rancho Folclórico As Labradeiras da Lixa e o Rancho Folclórico da Casa do Povo de Louredo de Ifraguinha Amarante. É dia 18, que é hoje, a partir das 21h30, na Avenida da Igreja.
1: Vamos ouvir a seguir Rancho Folclórico de Este, São Mamede, Braga, com o Beijinho.

0: E já estamos a ouvir o grupo Danças e Cantares do Val Domingos Águeda com São João da Bairrada. Estamos quase na reta final desta primeira hora, dedicada aos usos e costumes e tradições do nosso povo, o folclore, aqui na Rádio Regional de Arouca, com a apresentação do Manuel António
1: e hoje Francisca.
0: Com a Francisca, é verdade.

E agora vamos terminar esta primeira hora com o rancho típico de Sama Medi Festa, que está na quinzena cultural, tem início esta semana e a outra, e continuação. Nós temos vindo a divulgar aqui nas notícias regionais. Senhora Ana, já de seguida vamos ter o sinal do horário das 9, vamos ter as notícias, compromissos publicitários e depois nós voltamos para pedir e dedicar. Até já.

É verdade, sim. Quinzena Cultural tem início hoje, dia 18, e vai se prolongar até o dia 30 de julho. Quinzena Cultural, São Mamede em Festa.

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2: Escolas Públicas, Filinto Lima, diz que faltam explicações do Júri Nacional de Exames. As escolas ainda não receberam indicações sobre como vai ser resolvido o caso dos alunos que ficaram sem classificação na primeira fase de exames. O som do trânsito pode ser música? É esta a pergunta que um compositor responde através do diálogo entre o piano e uma orquestra e o som produzido dos automóveis que atravessam a ponte 25 de Abril. A obra chama-se Ponte Varoli e vamos escutá-la mais à frente neste noticiário.
3: E a esta hora estão 20 graus no Porto e em Ponta Delgada, 21 graus em Lisboa, 22 no Funchal e 23 em Faro. 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

0: Maria Aguiar Rodrigues.
1: As escolas ainda não sabem como vai ser resolvido o caso dos alunos que ficaram sem classificação na primeira fase de exames. Há centenas de alunos que nas pautas no lugar da nota têm indicação suspenso. O presidente da Associação de Diretores dos Agrupamentos de Escolas Públicas, Filinto Lima, diz que faltam explicações da parte do Júri Nacional de Exames.
2: Ainda não está tudo esclarecido. Ainda hoje sabemos que o EDUC, através do Júri Nacional de Exames, vai informar o país qual é a solução para a menção que aparece às centenas, disse o ministro, em algumas pautas, em algumas disciplinas, a menção suspenso. Ou seja, não tem lá uma nota, um número, tem uma palavra. As escolas que receberam depois das 7 da tarde e ontem, foi indicação que essas situações da menção suspenso iriam chegar às escolas e iríamos ser informados. Até o momento não fomos. Estamos também na expectativa de saber qual é a solução que tem o Júri Nacional de Exames para este problema, para este constrangimento.
1: A Antena 1, Filinto Lima, diz que espera que os problemas registados na primeira fase de exames fiquem resolvidos e que a segunda fase seja mais tranquila.
2: Era muito mal, e a segunda fase começa já para a semana, que os professores classificadores que vão classificar as provas, claro que em número diminuto da segunda fase, não podem passar as patas do Algarve que passaram na primeira fase. Isso era inconcebível. Portanto, espero que a plataforma, que é um método que eu acho que veio para ficar, funcione a 100% e o processo de digitalização não funcione de uma forma deficitária, como aconteceu, de facto, durante a primeira fase dos exames nacionais de secundário.
1: E ontem os alunos estiveram nas escolas, na expectativa de encontrarem os resultados dos exames nas pautas. Em Lisboa, na escola José Gomes Ferreira, em Benfica, a repórter Inês Martins acompanhou o momento tão aguardado.
3: Primeiro, uma sensação de alívio por estarem cá fora as notas. Depois, à saída, uns celebraram, ligaram aos amigos a contar a novidade. Outros saíram mais nervosos do que quando entraram. É o caso de Marta Jesus, aluna do 12º ano do curso de Ciências e Tecnologias. Viu a nota de português assinalada como suspensa, ou seja, um exame sem nota.
4: Eu não faço ideia. A diretora disse que eu tinha de ir assinar um papel, mas não me disseram nada. Não sei como é que eu vou... Não, exato, não tenho informação nenhuma. Só me disseram que eu tinha de ir assinar um papel para depois irem ver outra vez o meu exame. Mas eu não sei se me posso inscrever na segunda fase, não sei nada.
3: Resta-lhe esperar e enquanto Marta espera, a ansiedade cresce, já que esta era uma nota importante para entrar na faculdade.
4: Estou péssima porque eu preciso mesmo da nota, preciso mesmo de ir buscar a ficha ENES, preciso de inscrever na faculdade.
3: Portanto, era uma nota importante para o teu acesso à faculdade?
4: Sim, essa é a mesma nota do exame, é mesmo português que eu preciso. É só com português que eu quero entrar na faculdade.
3: Como Marta, vários alunos pelo país vão ser surpreendidos com uma nota suspensa. Nos próximos dias vão ser decisivos.
1: As dúvidas dos alunos, hoje em comunicado às redações, o Ministério da Educação, Ciência e Inovação dá conta que o instituto responsável pela avaliação destes exames, o EDUCA, vai explicar ao longo do dia as situações dos alunos que encontraram a palavra suspenso nas pautas. Ele compromete-se a dar as soluções e as orientações que devem adotar. O Presidente da República lamenta a forma como tem estado a decorrer todo este processo de classificação. António José Seguro alerta para que o Governo aprenda com os erros.
5: É reconhecido por todos que o processo de avaliação não correu bem. E onde deveria haver estabilidade, existe ansiedade e preocupação por parte de alunos, de famílias e também de professores. E o meu desejo é que rapidamente se estabeleça uma relação de confiança com o processo de avaliação e que as famílias possam terminar estes momentos de ansiedade. Aliás, quero deixar uma palavra de compreensão e de solidariedade para as famílias, para os alunos e para os professores. Pois é importante que a segunda fase, que vai começar na próxima semana, ocorra sem nenhum problema e que as conclusões da auditoria que o Governo já anunciou que vai mandar fazer possam extrair conclusões para perceber o que se passou, mas fundamentalmente para evitar que no próximo ano ocorram situações desta natureza que são a todos os tipos indesejáveis.
1: O lamento do Presidente da República, que esteve ontem na reabertura do Museu Carlos de Gulbenkian em Lisboa. José Luís Carneiro está preocupado com a gravidade do caso Luís Neves. O líder do PS pede ao Ministro da Administração Interna uma explicação clara e inequívoca. Carneiro considera que os factos que têm vindo a público e que revelam as ligações de Luís Neves ao empresário de Barcelos são graves.
0: É evidente que o Dr. Luís Neves, Ministro da Administração Interna, tem o dever de explicar de forma clara e inequívoca todos os atos que, e os fundamentos dos atos e das decisões que tomou. São factos que, são, que têm gravidade e que verifiquei que as autoridades judiciárias procederam à abertura de inquérito. Aquilo que eu desejo é que as autoridades esclareçam e que todas as responsabilidades sejam assumidas. Esse é naturalmente o dever e creio também que seja a própria vontade de quem é titular de tão importante órgão de soberania.
1: O apelo deixado por José Luís Carneiro ao Ministro da Administração Interna, o líder socialista pronunciou-se pela primeira vez ontem à noite na SIC Notícias sobre o caso de Luís Neves e as ligações ao empresário de Barcelos e à empresa Constru Barcelos. Mais de metade das vagas do concurso para médicos de família ficaram por preencher. Dos mais de 700 lugares disponíveis, só 273 foram ocupados. Os dados da Administração Central dos Sistemas de Saúde revelam que este ano o Serviço Nacional de Saúde conseguiu contratar mais 42 novos médicos de família do que no concurso do ano passado. A Unidade Local de Saúde do Litoral Alentejano não conseguiu ocupar nenhuma das 24 vagas que tinha. Em maio, o país tinha 1.600.000 pessoas sem médico de família. O som do trânsito pode ser música. É isso mesmo que prova o novo trabalho do pianista e compositor Simão Costa. Chama-se Ponte Varoli e é um diálogo entre piano, orquestra e o som produzido pelos automóveis que atravessam a ponte 25 de Abril em Lisboa. É apresentado pela primeira vez este fim de semana no Teatro São Luís. A jornalista Sandy Gageiro foi espreitar o ensaio.
6: Vamos fazer o 5, quadro 5.
7: Estamos numa sala de ensaios da Orquestra Metropolitana de Lisboa. Ouvimos ao fundo o maestro Pedro Neves, assistimos à preparação da peça Ponte Varoli, obra inovadora criada pelo pianista e compositor Simão Costa.
8: Sempre tive um fascínio, talvez desde a adolescência, com os sons que vêm da ponte 25 de Abril. Lá está, entre esse fascínio pela ponte e a orquestra, comecei a pensar, seria mesmo bom ter esta sonoridade da ponte e a orquestra numa peça para a orquestra e ponte, vamos dizer assim.
7: Junta piano, orquestra e os sons dos carros na ponte 25 de Abril, celebra a liberdade e os 60 anos da icónica ponte Lisboa. E é também um manifesto.
8: Quase um manifesto antipolarização, vamos dizer assim. Porque durante muitos milénios, atravessar com rodas o Tejo era uma coisa considerada impossível. Quando a ponte inaugurou com o nome Ponte Salazar, também muita gente imaginava que ela seria impossível um dia ela chamar-se 25 de Abril.
7: O elogio à liberdade e à necessidade de criar ligações entre margens.
8: Acredito, pessoalmente, que é sempre possível colocar em perspectiva, é sempre possível criar pontes com aqueles que estão do lado de lá, com outra margem.
7: O ensaio prossegue, a peça prepara-se para subir ao palco do Teatro São Luís.
1: Este sábado e domingo no Teatro São Luís em Lisboa e hoje há uma conversa com o público. E no distrito de Viana do Castelo, as fronteiras, deslocações, os exílios, a pertença, a casa e a identidade vão ser os temas da Bienal Internacional de Arte de Cerveira, que abre hoje as portas, Ana Gonçalves.
9: São quase 200 obras de criadores de 22 países, com exposições, residências e homenagens, como explica Mafalda Santos, diretora da Bienal de Cerveira.
10: Temos uma merecida homenagem ao artista Silvestre Pestana, que além de ser um artista muito pertinente e muito ativo, tem uma ligação histórica e muito próxima com a Bienal, tendo participado na Bienal de Cerveira desde a sua primeira edição. Temos o habitual concurso internacional e a exposição que apresentamos resulta da seleção de 36 projetos. Temos a secção dos artistas convidados, com um projeto curatorial que tem como título Daqui a Casa Eres, que lança uma reflexão sobre questões de identidade e de pertinência pertença, de migração.
9: Territórios Sem Fronteira é o tema da edição deste ano, um convite à reflexão sobre o conceito de fronteira enquanto construção geográfica, política e social.
10: Vivemos um momento em termos geopolíticos, sociais, de grande volatilidade, as fronteiras marcadas por migrações, e ao mesmo tempo procuramos expandir esta reflexão, pensando Territórios Sem Fronteira também a nível dos processos artísticos, com a presença cada vez mais forte no nosso cotidiano da inteligência artificial, esta nova ferramenta que veio ocupar tanto espaço nas nossas vidas, criam-se aqui novos mapas.
9: O Presidente da República inaugura a edição deste ano.
1: É inaugurada hoje a 24ª edição da Bienal Internacional de Cerveira, que é dedicada ao tema Territórios Sem Fronteira e que pode ser visitada até o final do ano. França e Inglaterra jogam hoje para tentar garantir o terceiro lugar do Mundial de Futebol. O encontro acontece em Miami, nos Estados Unidos, hoje às 10 da noite, hora de Lisboa.
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19: Ora, cá estamos nós, o Manuel António e também
20: a Francisca.
19: A Francisca, que está aqui comigo hoje, ligar, dedicar através do telefone 256-948-219, o telemóvel 91-66-91020. E vamos às primeirinhas. Francisca, é para ti.
20: Olá, bom dia.
21: Bom dia, Francisca.
20: Com quem falo?
21: O meu nome é Stécio Sainz.
20: E a dedicatória vai para quem?
21: Vai já um beijinho para ti, para a tua irmã e para a tua avó e para a tua avó com um bom fim de semana. Para mim e para toda a minha família, para a dona Constância, Manuela da Machede, para o senhor Manuel de Goiás, para o senhor Neca de Madafeira Nova, para a esposa. E para a dona Laurentina de Arouca, para todos os bombeiros e para todos os albaranquenses e para todos os parentes, um bom dia, até das notícias sociais, muito obrigada.
20: Ok, muito obrigada, beijinho grande. Tchau.
19: Bom dia.
22: Bom dia, Manuel António. Então comigo não fala a Francisquinha?
19: Pode falar com ela, se quiser.
20: Olá.
22: Olá, Francisquinha.
20: Olá.
22: Já há tanto tempo que eu não te ouço.
20: Pois é.
22: Quer dizer, até estava a ver que as férias que eram muito prolongadas.
20: Então a dedicatória vai para quem?
22: É, olha, a minha mensagem é para a dona Conceição, para o Zé Sapateiro, para o Ricardo Marco, para o meu sobrinho, para o meu marido, para vocês todos aí, para as vossas famílias, para a tua maninha. Um beijinho do coração e um excelente fim de semana.
19: É a prima, é prima, prima.
22: Ai, a prima, pois.
20: Toda a gente está a dizer que é irmã, não. Foi...
22: Obrigada, Francisca.
20: Tchau,
22: obrigada.
20: Beijinho,
22: com
20: bom
22: licença,
20: fim de semana.
22: Com licença.
19: Bom dia.
23: Bom dia, Sr. Manuel António.
19: Bom dia, falamos com a Elizabeth de...
23: Paradela, Severo de Volga.
19: E essa dedicatória vai para quem?
23: A minha história, como costume, é para a sua família toda, para as suas netinhas, é para a família toda. E depois chamou-me aos dois filhos... Depois duas fatinhas e a família, e a Eugênia e a família, duas amigas que eu tenho de França, e a gente toda do Rádio da Arouca, a Anabela também ainda está de férias, também pode também ser para ela, e para a filha, e para a família dela toda. E até sábado, Deus quiser, muitos beijinhos para vocês todos.
19: Muito bem, Elizabeth. Muito obrigado por nos ter ligado. A continuação de um bom fim de semana. Até à próxima.
23: Está bem, obrigado.
19: E outra agora para a Francisca.
20: Olá, bom
19: dia.
20: E
19: vamos à música de seguida.
20: Olá, bom dia.
24: Bom dia, Francisca.
20: Com quem falo?
24: Com Celeste Aguiar de Sousa.
19: Esta senhora anda sempre a guiar.
24: Que lindo que você é.
20: E a dedicatória vai para quem?
24: Olha, já para ti, para a tua família, para todos os amigos aí da Boss. É para a minha família, é para a minha filha, para a minha neta, para a minha irmã e marido, para a minha cunhada Dona Margarida e marido, para vocês aí um bom fim de semana.
20: Muito obrigada, igualmente. Beijinhos.
24: Tchau, beijinhos.
19: E vamos à música do Doce Mel. Quero falar com ela.

0: foi a passagem do Smell. Quero falar com ela e vamos continuar com as participações. Bom dia.
1: Bom dia, António, é David.
0: O David Pinheiro está bem posta, não é?
1: Exatamente.
0: E essa...
1: é a festa da banda.
0: Ah, muito bem.
1: É o Sampaio.
0: É o Sampaio. Muito bem. É. E essa dedicatória?
1: Olha, vai para o Zé Tisco, vai para o Senhor Quinsano, vai para a Dona Maria da Conceição de Pavilhão, Maria Guilhermina de Pavilhão, Vera Lúcia, vai para a Dona Mafalda, para o Manuel António, vai para o Manuel Gabel, para o Sr. Amelino Pinho, para o Sr. Almino Ferreira, e para a Dona Elizabeth, que eu vi também agora há um bocadinho, e para a menina Jacinta, que é a prima da Lara. Obrigado, tudo bom e um bom programa.
0: Muito bem, obrigadíssima pela participação, continuação de um bom fim de semana para si, para o Sérgio, e até à próxima. Aquele abraço. E vamos a outra, bom dia.
2: Bom dia, senhor Manuel António.
0: Tá, vamos com a tia Alcina de Cargosa.
2: É, sim, senhor, é o Adelita.
0: Velhos são os trapos.
2: É, não é nada, não é nada. Sabe o que eu quero? É agradecer à Nossa Senhora por ela ainda me aqui deixar estar.
0: Pois, e vai deixar estar algum tempo.
2: E que me deixe estar mais algum tempinho.
0: Exatamente.
2: Para eu ver os meus bisnetinhos a caminhar.
0: Muito bem.
2: E a falar com o bisavó. Era o que eu queria. Vamos ver ao senhor Manuel António. Mas o coroço já é muito.
0: Não é muito nada. Vamos à dedicatória.
2: Vamos caminhar para os 97.
0: Eu sei.
2: É muito. Eu tenho uma pensar. Creio, Nossa Senhora.
0: Você não vai passar os 100, que eu sei.
2: Agora, primeiro para você, bom dia. E bom dia para toda a sua família. E que a Nossa Senhora lhe dê sempre tudo quanto o senhor deseja. E agora é... para a Dona Rosinha de Campo de Valongo, que não posso nunca esquecer essa senhora, só quando eu aqui não estiver, que ela é uma senhora que nunca se esquece de me ligar aqui para casa. É uma santa, dá-me tantas palavras, com tanto carinho, que me ajuda um bocadinho a viver aqui sozinha, entre quatro paredes. E é também para a Dona Almerinda de França, para a Dona Mafalda de Oliveira de Azameis, para a Dona Roseirinha de Café da Gome, para a Dona Hélia de São João de Rosa, para a Dona Margarida do Olivale, para a Dona Alicinha de Valdecambra, para a Dona Santinha do Rocio, para a Dona Rosinha de Macieira de Cambra, para a Dona Clara de Pinho de Arofa, e para a Dona Sofia de Paredes, e por último, para os meus ricos bisnetinhos, beijinhos sem eu nunca mais ter fim de poder dar naquelas naquela carinha, mas olha, dão poucos. Porque eles não vivem comigo.
0: Muito bem, Telcina. Muito obrigado por ter ligado. A continuação de um bom fim de semana e até a próxima, se Deus quiser.
2: Obrigado. Talvez 8 dias, se eu ainda cá não estiver.
0: Muito bem. Tchau.
2: Obrigado.
3: Olá, bom dia.
4: Olá, minha Francisquinha. Olha que privilégio de estar a falar com ela.
3: Ah, pois.
4: Como está a nossa bonequinha suíça?
3: Eu estou bem, e você?
4: Também estou bem, estou aqui a ouvir-vos. É sempre um prazer estar na vossa sintonia e então ter o prazer de falar com a nossa Francisquinha. Nem fala, que eu nunca me esqueço de uma frase que um dia disseste na rádio. Olha,
0: não se recorda, Francisco... não se recorda da frase.
3: Pois não. Qual foi?
4: Como?
0: Está a perguntar qual foi a frase, que ela não se recorda.
4: Ai, a frase... que ela no fim do programa disse: eu quero deixar um grande beijinho à Almerinda de França. E eu quero deixar um grande beijinho a todos vocês aí, para as vossas famílias, não esquecendo a nossa Larinha, e tu, Francisquinha, tudo bom ao longo da tua vida.
3: Muito obrigada.
4: E quero aquele beijinho especial à Dona Alcina de Cargosa, que realmente é sempre um privilégio e um prazer ouvir essa senhora, que realmente... Ela tem 96 anos, mas como disse o Sr. Manuel António, ela vai passar dos 70 e tal para a frente. E com muito prazer. Vai um beijinho muito especial para a minha Maria Lúcia, para a Rosarinha, minha bonequinha Rosarinho, a nossa Mafaldinha, para a Rosinha Campos de Valongo, a Adelaide Pesquina, a Lídia de França, um grande beijinho. Para a Clara Pinho, o Sr. Fernando Figueiredo Ovar, a nossa madrinha, e então a nossa Joaninha, que é a nossa, é, temos a Mastoque e a mãe Lubinha, que é a Alcina e a Joaninha. Um grande beijinho para esta boneca. E a Dona Margarida do Olival, que também nunca se esquece de mim. Um grande beijinho para o casalinho do Rocio. E para todas as pessoas que falam no nome de Almorinda, um beijinho muito especial. E um goodbye, que o God fica aqui a ouvir-vos.
3: Hã?
4: Tchau!
3: Ah, tchau! Muito obrigada. Beijinhos, bom fim de semana.
4: Beijinhos! Tchau, tchau.
0: Bom dia!
5: Olá, bom dia!
0: Falámos com a?
5: Com a Zairinha do Café Dragão.
0: Zairinha do Café Dragão, assim é que é. E essa dedicatória vai para quem?
5: Em primeiro lugar é para si, para as suas netinhas e para a nossa Francisquinha, tudo bom. E para a Larinha a mesma coisa e para todos quantos são seus queridos. Deixo um grande beijinho a essa menina princesa que acabou de falar. Estava a ouvi-la aqui ao meu ouvido. É um espanto, é uma alegria sempre ouvi-la. Essa mulher tem que existir para nos dar força e coragem para que a gente se sinta sempre feliz a ouvi-la e na nossa própria vida também. Um grande beijinho para ela. Como sempre, para a Mafaldinha também a mesma coisa, para essa linda família, para as meninas e para o Alberto. E deixo um grande beijinho mesmo do coração para a Dona Alcinda, que é como nós todas dizemos, ela vai fazer os 100 anos, se Deus quiser. E por isso, eu deixo um beijinho para ela, mas temos de dar atenção à filha que ela tem. Que se fosse outra filha, já tinha no lar há tantos anos.
0: É verdade, é verdade.
5: E tem-na em casa a cuidar dela. Que isso é que é um amor de filha para mãe, que não a bota nos lares. Um grande beijinho para a filha e para a mãe e toda a família. E deixo um beijinho à Rosinha Campos Balonho para o Sr. Pinto e todas as meninas e o menino dela. Tudo bom para todos. E deixo também para a Clara Pinha, para a Alicinha de Valcama, para a Alice Peralta de Partilhó, dois beijinhos também. E para aqui para a minha amiguinha Alice e para os filhos, que também são os queridos que ela tem. Para a Elia, a mesma coisa, um beijinho para os netinhos e para os filhos. Para todos que nos estão a ouvir, aqui todos os meus vizinhos, um beijinho à Ana Maria e à Belinha e ao Quinelo, que estão a ouvir o programa. Todos os dias eles já ouvem a Rádio Aruco. Um grande beijinho para todos, todos, todos. Um bom fim de semana, que hoje temos aqui um fim de semana em cheio na nossa freguesia, que é as tasquinhas das regiões, feitinhas ao lume, para as pessoas ir saborearem. Um grande beijinho para
0: muito
5: todos
0: bem.
5: Que lá estão a trabalhar. Beijinhos a todos.
0: Muito obrigado pela participação.
5: Muito obrigada eu por este momento.
0: A
5: tá
0: continuação
5: bom?
0: De um bom fim de semana. Um grande abraço ao maridão
5: muito
0: também.
5: Obrigado,
0: e não esquecendo
5: obrigado.
0: Naturalmente toda a família.
5: Obrigada.
0: Tchau, até à próxima. Bom dia. Ai, não é.
3: Pois é. Bom dia.
6: Bom dia, boa tarde, boa noite.
3: Bom dia, com quem falo?
6: O Jardel da Farrapa.
3: E a dedicatória vai para quem?
6: Olha, já vai primeiro tudo para ti, que já não estou bem há muito tempo. E vai estar para a tua avó, que ainda há 4 semanas estive com ela.
3: É?
0: Foi verdade, foi.
6: Foi, sim, senhora.
0: Foi, sim, senhora. Eu não estou a dizer o contrário.
6: Em Medas Gondomar.
0: Exatamente.
6: É verdade. E deixo a Bahia para todos os ouvintes em geral, para quem também esteve de parabéns e está, os meus parabéns, e para todos os ouvintes em geral espalhados pelo mundo. E é só para dar beijo a outros.
3: Ok.
7: Bom dia! Parabéns
3: muito
7: para
3: obrigada,
7: ti e para o teu avô.
3: Muito obrigada, beijinhos.
0: Muito obrigado. Vamos à música. Helena Correia, roça, roça comigo.

0: foi a passagem de Helena Correia, Roça Roça comigo, 8:09:37. E vamos continuar com as participações. Vamos ao telemóvel. Bom dia.
1: Bom dia, Manuel António.
0: Falamos com a
1: Margarida de Olhos Algueia.
0: Margarida, a sua dedicatória vai para quem?
1: Minha dedicatória vai para você, para todos os seus familiares. Aí um beijo à Francisca, que é muito bom tê-lo por cá.
2: Tenha
1: boas férias. Um beijinho para ti, Francisca.
2: Muito obrigada.
1: Olha, e vou mandar também um beijinho à Dona Alcina de Carregosa, à Zarinha de Café Dragão, que é da família dela, à Mafaldinha, à Adelaide Pesquina, ao Sr. Ramiro Silva, para a Rosinha Campos da Longa e toda a família dela, para as Manas em Paredes, e vai também para a Semana Carregosa do Porto. Um grande beijinho para todos, bom fim de semana e até à semana.
0: Muito bem,
1: beijinho, Francisca.
0: Obrigadinha pela participação. Continuação de um bom fim de semana para si, para o Sérgio. Até à próxima.
1: Até à próxima,
0: Nata. E vamos a outra.
2: Olá, bom dia.
3: Bom dia.
2: Com quem falo?
3: Diamantino Alves da Costa Rotunda, de Nogueira do Cravo.
2: E a mensagem vai para quem?
3: A mensagem vai para as minhas filhas, meus filhos, as minhas netas e as meus netos, meus genros e as minhas noras. É tudo.
2: Ok, muito obrigada. Beijinhos e um bom fim de semana.
0: Bom dia.
4: Bom dia, Manuel António.
0: Bom dia, fala com quem?
4: Peraí.
0: Fala-nos de Aveiro.
4: É?
0: Fala-nos de Aveiro. Aqui de baixo, mais de baixo.
4: Serrazola.
0: Serrazola, Cassi, Aveiro.
4: É, muito bem.
0: E falamos com, eu sei quem é, falamos com a
4: Maria Odete Soares.
0: Exatamente. E essa dedicatória vai para quê? Já, Maria Odete, está tudo bem consigo, não está?
4: Hã?
0: Está tudo bem consigo?
4: Estou não está.
0: Não está?
4: Ai, mas vamos andando.
0: Vamos andando, pronto, ok. E a dedicatória vai para quem?
4: Olha, vai já para si, para a sua neta, que ela está a fazer também o programa.
0: Exato.
4: E vai para toda a sua família, vai também para os meus filhos, netos e as noras, e para toda a família também. E olha, vai para a Margarida de Olival, que ela acabou de falar, vai para todo o auditório, sem exceção de ninguém. Muita, muita saúde para todos, é o que eu desejo.
0: Muito bem, Maria Odete, muito obrigado por nos ter ligado. A continuação de um bom fim de semana para si e para os seus também. E até à próxima.
4: Até à próxima.
0: E volte sempre, está bem? Pronto.
4: Sim, sim.
0: Tchau, mesmo, tchau.
4: Tchau, tchau.
2: Olá, bom dia.
5: Bom dia.
2: Com quem falo?
5: Manuela em Joguetes, Penafiel.
2: E a dedicatória vai para quem?
5: Ela vai para o Dono Penafiel, o Neca Tomé, para o Coelho de Sampaio de Fogões, ao Gaspar Pereira e depois da Conceição e clientes do Café São Gonçalo e para os José Rocha da Aldeia e para o Cabo Moreira de Melros e para toda a Vitória, para toda a minha família. Um bom dia, um bom fim de semana e obrigado.
2: Ok, muito obrigada, beijinho e um bom fim de semana. Olá, bom dia.
6: Bom dia.
2: Com quem falo?
6: Com o Zé Pisco da Suíça.
0: Ele sabe porque é que ela está a rir. Oh, Zé Pisco. Zé, sabes porque é que ela está a rir-se?
6: Não.
0: Porque
6: não,
0: ela também está na Suíça. Agora está aqui.
6: Ai, também está na Suíça. Ah, eu estou... Eu estou entre Lausanne e Geneve.
2: Oh, eu também. Por acaso estamos bem pertinho.
6: Estou precisamente em Nyon, ao lado da UEFA, onde tem a coisa de futebol.
2: Ah, eu vivo em Yverdon. Yverdon.
0: Yverdon.
6: Yverdon. Sim, eu conheço Yverdon. É bonito, Yverdon, tem lá o lago, é bonito.
2: É.
6: E tem lá as termas, também costumo ir lá para as termas, para Yverdon.
2: Então, e a dedicatória vai para quem?
6: É bonito, Iberdão. Não é muito longe daqui. É mais ou menos 40 minutos de carro.
2: Sim, mas e a dedicatória vai para quem?
6: Olha bem, eu queria dedicar em primeiro lugar para vocês, com muita saúde. Depois queria dedicar ao Delmar São Vicente Pereira, para o senhor... já me esqueci o nome dele. Que ele tinha da Bemposta. Bom, ele fez bem o nome. Vai para o Moreira de Oliveira das Meias, vai para o Dom Fernandes para a França, vai para o Pina para o Couto Cucujães, vai para o Bombeiro Moreira e todos os bombeiros de Portugal, que estejam a ouvir essa maravilhosa rádio, e vai para todos os imigrantes que têm-nos a ouvir, e muito obrigado pela companhia que faz a nós imigrantes.
0: E ao David.
6: É, sim senhor, é o senhor David, olha, já me esqueci, e para mais ele ainda pertence à minha família, ainda pertence à minha família, eu já me esqueci o nome dele.
2: Ok, beijinhos, tchau, tchau, bom fim de semana.
6: Tá, obrigado.
0: E vamos à música, obrigado. Vamos ouvir já de seguida, Expresso 86, Portuguesa, Minha Paixão.

0: E foi assim a passagem do Expresso 86, Portugueses, a minha paixão, e vamos continuar com as participações.
1: Olá, bom dia.
2: Olá, Francisquinha, seja bem-vinda à tua voz na rádio, amor.
1: Muito obrigada, e com quem é que eu falo?
2: Com a Rosinha Campo de Valongo.
1: E a dedicatória vai para quem?
2: Olha, vai já um beijinho para ti, para a tua prima Marinha, que está a segunda-feira vai fazer anos. E vai um beijinho para o teu avô, para a tua avó, para toda a tua família. Todos que trabalham nessa grande e maravilhosa rádio. Aí para toda a minha família, um beijinho querido para os meus da Suíça que eu dou a rádio. E agora vai para a dona Alcina Cardosa com um grande beijinho, muita, muita saúde para essa senhora. Vai para a Fatinha de Paredes com um beijinho, a Luzerinho Café Dragão com um grande beijinho, a minha querida Mafaldinha, a nossa princesa de Almerinda com um grande beijinho, para a família Sr. Manuel Pereira, Margarida Olival também com um beijinho, o Sr. Belmar, o Sr. José Teixeira, que faz ver a família linda, e vai para o Ricardo Marco Penabezes. E para a nossa menina Francisquinha, foi um prazer muito grande em te ouvir. E voltes mais, está bem, Francisquinha?
1: Ok, muito obrigada. Beijinhos e bom fim de semana.
2: Beijinhos muito grandes e um bom fim de semana, está bem, meu amor?
1: Muito obrigada.
2: Beijinhos, tchau, tchau.
0: Tchau, beijinhos, tchau. Bom dia.
3: Olá, bom dia, Manuel António.
0: Olha, Fernando, falamos com o Fernando.
3: Fernando Figueiredo, Lovar.
0: Exatamente, o primo de todos os primos. E essa dedicatória?
3: Olha, como sempre, Manuel António, vai um abraço para si, para toda a sua família, não esquecendo, um beijinho para a Lara e outro para a Francisquinha, que desta vez está aí a fazer companhia. E é bom sempre, de vez em quando, chegar aos avós e aos pais e à família principalmente também, não é? E bem matar saudades, como diz ela, está na Suíça, e agora a canção também diz, não havia mulher, é o amor da mulher portuguesa. mas as outras nações também devem dizer o mesmo, não é? É sempre assim. Olha, agora vai para todos os meus familiares, vai para todos os meus amigos e colegas que eu tenho espalhados, em Cucujães, aqui por Ovar. E agora vou começar pela Almerinda em França, Fatinha de Paredes, Rosinha do Campo Balongo, Licinha de Valcâmara, Mafaldinha de Oliveira de Mês, para aquela família linda que estão em festa do Café Dragão, a lá festa. E, portanto, vai para o meu amigo António Silva do Bar, e vai para todos os nossos bombeiros, que são todos os seus colegas bombeiros deste país.
0: Uhum.
3: Rápidas melhoras para todos os juntinhos. E vai para hoje, mais um abraço para o Manuel António, que está de parabéns. E que seja sempre com alegria juntamente dessa família linda, não é?
0: Muito bem.
3: É, e todos os outros estiverem de parabéns também, olha, que passa um dia muito feliz, com saúde, alegria, tudo o que a gente deseja de bom é o que a gente quer.
0: Muito bem,
3: claro. Agora, do meu amigo Manuel António, do meu amigo Adelino Borga, o tratorista que anda lá de volta dos tomates e do milho, quer que lhe mande sempre um abraço para si e para toda a sua família, e não esquecendo também o Alvino Ferreira.
0: Muito bem. Obrigadíssimo, para ele um grande abraço também.
3: Tudo bom, Manuel António, para todos, e olhe, e festeje com alegria e saúde, que é o que a gente quer.
0: Estamos todos de parabéns hoje.
3: Hã?
0: Estamos todos de parabéns.
3: Porquê?
0: Não, não é hoje.
3: Ai, não?
0: Não, ainda faltam uns mesitos.
3: Ah.
0: Ainda faltam 3 meses.
3: Eu me ouvi dizer que estava de parabéns, Manuel António.
0: Não estou a partir. Tanto eu como a Francisca, é tudo em outubro.
3: Pronto, está bem.
0: Aquele abraço e a continuação de um bom fim de semana para si e para os seus.
3: Igualmente para
0: tchau,
3: todos.
0: Tchau e até à próxima. Bom, um abraço.
3: E para a Francisca.
1: Olá, bom dia.
4: Olá, bom dia, menina.
1: Com quem falo?
4: Neca Tomé na Feira Nova.
0: Marca na vez.
4: Menina, eu se não tivesse ouvido o nome, chamava Lara.
1: Ah, eu sou
4: iguais a falar é só iguaizinha.
1: É, você e toda a gente, não faz mal. E a dedicatória? Não, somos primas.
4: Ah, ora bem, a família.
1: Pois é.
4: Quem sabe os seus nomes genera.
1: E a dedicatória vai para quem?
4: Ora bem, vai então um beijinho para a dona Generosa de Pereira, para a dona Laurentina da Arouca, para a dona Constança de Souzelo. E vai um abraço para o Sr. Augusto Gonçalves, para o Sr. Adão de Penafiel, para o Ricardo do Marco, para o Sr. Manuel de Joeiros, para o Coelho de Favões. Um grande abraço aí para o Sr. Manuel António,
0: Muito obrigado.
4: Alô, Sr. Manuel António, é sua neta também?
0: É, sim, senhor.
4: Muito bem, muito bem. Pronto, olha, ela é realmente boa língua, falar são iguais. Sr. Manuel António, um grande abraço para si também, para todos os bombeiros, todos os familiares, para todo o auditório em geral, tudo bom? E até amanhã ou até à próxima, se eu quiser.
0: Muito bem.
1: Ok, muito obrigada, beijinhos e um bom fim de semana.
4: Pronto, um beijinho, Francisco, um beijinho.
0: Bom dia.
5: Bom dia, amigo.
0: Bom dia, falo com quem?
5: O Ponto Fris, vocês não estão dizendo essa merda, ainda bem que foi a tempo.
0: É o Ponto Fris do restaurante. E Lousada. E essa dedicatória vai para quem?
5: Vai já um grande abraço e para a Dona Alice e o Sr. Abel, que são cunhados dele, um grande abraço para essa família. Vai para o Zé Pacheco de Lousada, que no outro dia mandou-me um abraço, também já não falámos há bastante tempo, um grande abraço para ele. O amigo Álvaro de Ovar, o Jorinho de Café de Dragão para o Sr. Aldino, o motorista do Arouca, a família Capela, o Augusto Portinho aí em Arouca também, o António Marques, o amigo Rezende. E olha, vai para a minha esposa, filhotes e netinhos, vai para a sua netinha e para a outra, a sua netinha costuma vir, um beijinho com todo o respeito. Vai para si um grande abraço e vai uma grande beijoca à minha netinha, o Leonor, e um bom fim de semana para toda a gente.
0: Muito bem, muito obrigado por nos ter ligado. Diga, diga.
5: E se fizer em outubro, ano, se for no dia 14, pá, junte-se a mim.
0: Ok, não é dia 14, é no dia 16.
5: Pronto,
0: então podemos comemorar isto todos aí no restaurante. A continuação de um bom fim de semana para si e para vocês, não esquecendo todos os funcionários ou funcionárias e família. Até à próxima.
5: Obrigado, um grande abraço para si e para a família também.
0: Muito obrigado.
1: Olá, bom dia.
6: Bom dia, Francisca. Bom dia, Lara. Bom dia, Manuel António.
1: Já ia dizer Lara.
6: É que é as minas de Portugal.
1: E a dedicatória vai para quem?
6: Vai para os meus três filhos, vai para as minhas duas noras, vai para os meus quatro netinhos, para os três que ali trabalham no Transcarol de Padilhó, vai para o meu irmão Beto, que vive em Balgo para trabalhar o mesmo, e para o Joãozinho de Padilhó também, por hoje. Está feito e amanhã vou falar com quem?
1: Amanhã não sei.
0: Deve ser com o Adelino Pinho.
6: Ah, tu também. Pronto, ok.
0: Penso eu.
6: Bom fim de semana para vós.
1: Ok, muito obrigada. Beijinhos e bom fim de semana.
0: E encerramos as participações desta hora. Já a seguida vem o sinal horário das 10 e logo de seguida vem a publicidade e voltamos. Até já. E vamos ficar com Gilberto Amaral. Eu vou.

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9: Ora, cá estamos de novo, Manuel António e também
10: a Francisca.
9: Para levar até si, pedir e dedicar. E vamos à primeirinha já de hoje. Força, Francisca.
10: Olá, bom dia.
11: Bom dia, Francisca.
10: Com quem falo?
11: Alice Peralta Parilhó.
10: E a mensagem vai para quem?
11: Olha, vai para ti e para o avô e para toda a tua família. E vai para toda a minha família, vai para a família do Alexandre Sardeveiros, família da Adelaide Cristina, Rosarinho do Café Dragão, Mafaldinha de Oliveira das Meis, Fatinha de Paredes, para todas as minhas amigas que me estiverem a ouvir. E para todos os imigrantes, um beijinho para ti e até à próxima.
10: Ok, muito obrigada, beijinhos e um bom fim de semana.
11: Igualmente, tchau.
9: Bom dia.
12: Bom dia, Maria Antónia.
9: Falo com?
12: Falo com o Álvaro de São João da Madeira.
9: Álvaro, e essa dedicatória vai para quem?
12: Vai para a minha esposa. Depois vai para o Maria Antónia e filhas. E amigos também do Maria Antónia. E para o Tony também. E depois vai para dar uma beijinha
9: para a França.
12: Para Cortegaça, um beijinho para ela. E está feito para hoje e até sábado, se vocês quiserem, António, vai ter atendido.
9: Muito bem, Álvaro. Aquele abração. A continuação obrigado. De um bom fim de semana para si e para os seus também. Até à próxima.
12: Igualmente, obrigado.
10: Olá, bom dia.
13: Bom dia.
10: Com quem falo?
13: Daqui a das caladas com o cozinheiro António Ferreira.
10: E a dita... dedicatória, vai para quem?
13: Em primeiro lugar, bem um beijinho para ti, para a tua prima e para o teu avô, um abraço e tudo bom para toda a tua família toda e para a grande rádio que é Arouca. Depois vai para a minha esposa, vai para toda a comunidade com que eu caminho, para todos os colegas da Feira Balto, para todos os ouvintes, doentinhos e vizinhos, para todos bombeiros de geral, está bem? Tudo bom, tudo bem que é preciso. Bom fim de semana.
10: Ok, muito obrigada, beijinhos e um bom fim de semana.
9: E vamos a outra, bom dia.
14: Olá, bom dia, Manuel António, tudo bem?
9: Estou a falar com o Adão, que está em França.
14: É o Adão que está em França.
9: E essa dedicatória, Adão, vai para quem?
14: Olha, vai principalmente para os ricos filhos com um incrível muito amor. Vai para você, para as suas netas. Vai para o Delmar São Santos Pereira. Vai para o Deputismo da Suíça. Vai para... Paulo Marinho daqui em França, vai para a madrinha que não sei o que é que se passa, que ela agora tem esquecido, e vai para o Saradão Tranfiel, e vai para todos os imigrantes, e vai para o São Manuel Magalhães da Ponta Chave do Rom, e tudo bom para todos, e um bom fim de semana, tudo bom.
9: Muito bem, então, aquele abração, a continuação de um bom fim de semana e até à próxima.
14: Obrigado,
9: e vamos à música, Graciano Saga, Santa Luzia.

0: esta é a passagem de Graciano Saga, Santa Lúcia. E vamos continuar com as participações.
1: Olá, bom dia.
2: Bom dia.
1: Com quem falo?
2: Com Joaquim Santos, da Vila de Ribeirão.
1: E a mensagem vai para quem?
2: A minha dedicatória vai para a minha esposa, que está aqui à minha beira, e de mais a mais, que ela hoje faz anos.
0: E para ela, os parabéns.
2: Muitos parabéns para ela.
0: Que seja muito feliz. Tenha muita saúde, na companhia de quem mais gosta.
2: É o que tem menos, mas vá, mais andando, vá. De qualquer maneira, vai para a viúva do Sr. Leandro Silva de Sarzedo, da Maria da Conceição, vai para o Sr. David Pinheiro da Bem Posta, com muitas felicidades, já o ouvi logo no terceiro lugar, terceiro ou quarto, e vai para o Vitinha de Corte Gaça, vai para o Jorge Pinto e para o Laurino da Feira Nova, Jorge Pinto, as Caldas São Jorge. Vai para o Spínola e vai para o António Malissa. Vai para o Reis de Folclore, que é etnográfico da Terra Santa Maria de Rimião. Vai para o Sr. Albino Ferreira. Vai para todos os bombeiros. Vai para todos que estão de parabéns ou estiveram ou estão. E vai para o Manuel António. E um beijinho, com todo o respeito, para a Francisca, para a Lara.
1: Muito obrigada.
2: E vou este dia lá na Suíça.
1: Muito obrigada. Tchau. Beijinhos. Bom fim de semana.
2: Tchau.
0: 256-948 está livre. E depois temos o telemóvel, que já está ocupado novamente. Bom dia.
3: Olá, bom dia, Manuel António. Bom dia, Francinha.
1: Bom dia.
0: Bom dia. Fala com quem?
3: É para a Laurinda Sobreira Paredes.
0: Oh, Laurinda, e a sua dedicatória vai para quem?
3: A minha dedicatória hoje vai muito especial para mim, que estou hoje de aniversário.
0: Ah, os meus parabéns, muitas felicidades, com muita saúde, na companhia de quem mais gosta.
3: Muito obrigada.
0: E na companhia sempre da Rádio Regional de Arouca.
3: Diga?
0: E na companhia sempre da Rádio Regional de Arouca.
3: Sempre que eu posso, estou sempre a ouvir.
0: Muito bem, Laurinda. Então, e vamos lá.
3: Muito obrigada, meu António. Então, a minha dedicatória vai estar com todo amor e carinho para a minha família cá, para que está no estrangeiro, para todos os imigrantes, que já estive a falar com alguma. E vai para as minhas amizades cá em estrangeiro, para as minhas amizades da rádio, que ela sabe muito bem quem são. E para toda a auditória, para todos que estão me estejam hoje do aniversário. Muitas felicidades. Para o feriado, este senhor que falou antes de mim. E para todos que estejam hoje tão bem, muitas felicidades e muitos domingos de vida. E que falaste, estejamos todos cá para dar os parabéns novamente. E para você e para a sua família, para ter um jeitinho rápido e melhor.
0: Muito
3: bem,
0: Laurinda. Muito obrigado por nos ter ligado. A continuação de um bom fim de semana para si, para os seus, e até à próxima.
3: Muito obrigada. Tchau, beijinhos. Tchau,
0: beijinhos. 256-948-219. E vamos a outra participação.
1: Olá, bom dia.
4: Bom dia.
1: Com quem falo?
4: Maria da Conceição de Tarlhó.
1: E a dedicatória vai para quem?
4: Para a minha filha Gabriela, para o José António, para a minha mãe, para o companheiro, para a Mila da Mortosa e para o marido. E para você, e bom trabalho.
1: Muito obrigada, beijinhos e bom fim de semana.
4: Tchau.
0: E vamos ver o que é que está por cá. Outra participação, bom dia.
5: Bom dia, meu António, como está?
0: Falo com quem?
5: José Pacheco de Lousada.
0: E essa dedicatória, amigo José Pacheco, vai para quem?
5: A minha dedicatória vai para a Sonetinha, que já há muito que não ouvia. Ela ouve-se regularmente, mas essa menina está um bocado ausente, mais que a prima.
1: Muito obrigada.
5: Vai para... Nada, menina. Vai para a minha esposa, como é óbvio. Vai para o meu amigo Zé Violas em Pedrido. O meu amigo António Rojado, no Canadá. A minha madrinha, que também é madrinha dele, em Mama Parda. Para a dona Rosinha Campo Longo, a dona Patinha de Paredes. E para a dona Nafaldinha dos Verdes das Meias. Para o meu amigo Marão, dando um abraço, para a menina, um beijinho, e até domingo, se as quiser.
0: Muito bem, obrigadíssima pela participação. Continuação de um bom fim de semana para si, para os seus. Até à próxima.
5: Obrigado, até à próxima.
0: E agora vamos à música. Hugo Barros, que esteve ainda há pouco tempo aqui nos estúdios da Rádio Regional da Arouca, quero bailar contigo. E também informo que a partir das 11:30 vamos ter por cá o Marco Saraiva.

0: foi a passagem de Hugo Bastos, Eu Quero Bailar Contigo. São 10 horas e 21 minutos, esta é a Rádio Regional de Arouca, uma estação no seu coração, com a apresentação de Manuel António e hoje também com a...
1: Francisca.
0: E agora sim, vamos a outras participações, através do telefone 256-948 está livre e o telemóvel está ocupado, que é o 91-66-91-020.
1: Olá, bom dia. Olá, bom dia.
2: Bom dia, menina Lara, esse é Manuel António.
0: Não é Lara, é Francisca.
2: É Francisca.
0: Sim.
2: É. Bom dia, Francisca, esse é Manuel António.
1: Bom dia, falo com quem?
2: Com José Sapateiro de Lourosa.
1: E a dedicatória vai para quem?
2: Bem, aqui para a minha família. Família Melo em Lourosa, Ricardo Marco Canaveses, Dona Miquelina em Gondomar, Poça Coelho de Marco Canaveses, e Dona Constância Xavier em São José. Um bom dia para si, um abraço para o Sr. Manuel António e um bom fim de semana e obrigado.
1: Muito obrigada, beijinho e um bom fim de semana.
2: Obrigado, obrigado.
0: E agora vamos a ver se temos por cá algumas mensagens. Vamos atender novamente o telemóvel. Bom dia.
3: Muito bom dia, Sr. Manuel António.
0: Bom dia, porque sonzinha do Rocio.
3: Exatamente, ela toda.
0: E essa dedicatória vai para quem?
3: Olha, Manuel António, a minha dedicatória hoje é para todas as pessoas que eu costumo dedicar, mas em especial para o meu filho que partiu hoje às 5 da manhã para a França e para o meu sobrinho Hugo, que está a regressar para Portugal. Bom, ainda se vão passar um para o outro. Para o Manuel António, toda a família Conceição, para a menina Francisca e para a menina Larinha, com um beijinho e um bom fim de semana e uma boa viagem para a minha família.
0: Muito bem, Sonzinha, muito obrigado por nos ter ligado. Um grande abraço ao maridão e a continuação de um bom fim de semana para si e para vocês também.
3: Obrigado, beijinho.
0: Beijinho. E agora vamos ver se abrimos aqui o... tem que carregar, pois é. Isto é assim, é a vida. Mas antes disso, vamos atender outra participação. Força.
1: Olá, bom dia. Olá, bom dia.
4: Bom dia.
1: Falo com quem?
4: Com Margarida do Caneto Parvilhó.
1: E a dedicatória vai para quem?
4: Olha, vai para os meus filhos, vai para o meu neto, para as minhas bisnetinhas, à nossa madrinha Maria Ruela de Mama Parda, com um grande beijinho e saudades, é para todos os doentinhos com rápidas melhoras, e vai para vocês aí todos, e um bom dia.
1: Ok, muito obrigada, beijinhos e um bom fim de semana.
4: Obrigada.
0: Bom dia.
5: Bom dia, Manuel António. Está tudo bem consigo?
0: Está tudo família? Bem. Exatamente. E a madrinha, está tudo bem consigo?
5: Está tudo bem, graças a Deus. Estamos sólidos.
0: Está quentinho e a temperatura vai para os 27 graus, 27, 28.
5: É bom para ir para a praia.
0: É verdade. E essa dedicatória vai para quem?
5: Olha, em princípio, para essa senhora que acabou agora de falar, que é a de Pardilhou.
0: Uhum.
5: Depois vai para o meu afilhado em Canadá, para a esposa Ana e o filho Marco e os meninos. Vai para o meu afilhado Zé Pacheco, vai para a Mafalda Oliveira de Meja, a Margarida já falei, e vai para a Almorinda em França, e vai para você e para as suas netinhas, para o resto da sua família. Um beijinho muito grande. E tchau e adeus e até 2 ou 8 dias.
0: Muito bem, obrigadíssima pela participação. Continuação de um bom fim de semana e aproveita esses dias cantinhos para ir até à praia, está bem?
5: Ah, não se pode apanhar muito calor.
0: Oh, madrinha, é para mornar um bocadinho, está bem?
5: Está bem.
0: Tchau, um bom fim de semana. Tchau. Ora, uma mensagem que tinha aqui que nos diz o seguinte: bom dia, queria mandar um abraço para o Delmar de São Vicente de Pereira, para o Amaralzinho, para o Vítor Preto, para o Tota e para o Américo e Joaquim da Póvoa de Montemuro, e um beijinho para a Clara Pinho. Tchau e adeus do Jotinha. Muito bem. E vamos a outra mensagem que diz o seguinte: bom dia, sou José Rocha da aldeia de Jogueiros. Vou desejar um bom dia para todo aí na rádio e para o Sr. Manuel António. E não esqueçam também o Manuel de Jogueiros e para o Tota, e para a família Gaspar Pereira e para toda a família, para todos os clientes do Café São Gonçalo e todo o auditório, um bom fim de semana. Muito bem, obrigadíssima também pela mensagem. Outra, bom dia Manuel António, sou Nuno de Avanca, mando um bom dia para a Clara Pinho, Sónia Martins, para o Albino de Ouro, Sr. António Risca e companheira, e para o Sr. Martins de Cesar, ao Conjunto Nélio Correia, ao Grupo Folclórico das Padeirinhas de Ouro. Um grande abraço também para ti, Nuno. E vamos a outra mensagem, também que nos diz o seguinte: bom dia, Manuel António, eu queria mandar a minha mensagem para a Célia do Bunheiro, para a Arleta Amaral, para a Sereia do Mar, para a Sila Dom Duarte, para o para a Aurora do Porto e para e do Brejo, e um beijo para a Alexandrina Lima, que esta mensagem chega-nos do Manuel de Avanca. E agora sim, vamos à música e vamos ouvir Jorge Amado, Molhado de Saudade, é o tema que vamos ouvir. Música.

0: E foi a passagem de Jorge Amado, o molhado da saudade. Foi o tema que acabámos por ouvir. São 10 horas e 30 minutos. Podem ligar através do telefone 256-948-219, enviar a sua dedicatória, e também através do telemóvel, que é 916-691-020.
1: Olá, bom dia.
2: Bom dia, Francisquinha.
1: Com quem falo?
2: Alvino Ramos de Ulle.
1: E a dedicatória vai para quem?
2: Vai lá para as minhas princesas na Mertosa, depois vai para a Mariana de Loureiro, vai para o Nelson de Loureiro, vai para o Nuno de Avenca, vai aqui para o, as melhoras para os pais de João Rato, depois vai para a senhora Mafalda de Oliveira das Neves, para a dona Clara Tinho de Aruca, para a tua avó um abraço, para ti com todo o respeito, um beijinho para ti e para a tua prima, um bom fim de semana e até uma boa oportunidade.
1: Ok, muito obrigada, beijinhos e... um bom fim de semana.
2: Tá, obrigado igualmente.
0: Bom dia.
3: Olá, bom dia.
0: Bom dia, Alicinha de Valdecambra.
3: Vá lá, chama Nela Antônia, netinha.
0: É verdade, a netinha está cá.
3: Está tudo bem convosco? Está tudo bem?
0: Graças a Deus, está tudo bem. Tudo
3: que
0: bem.
3: Bom. Eu fico feliz quando está toda a gente bem.
0: É verdade. E essa dedicatória vai para quem?
3: Olha, vou já deixar um grande beijinho para o senhor Manuel António, para a família toda. Não vou estar a dizer nomes. Quando eu digo família, é para todos. E para toda a minha família, para todos que trabalham nessa magnífica rádio. Um beijinho para o Rosarinho Café Dragão, que já ouvi. Um grande beijinho para a dona Alcina de Carregosa, para a Marinda de França, para a Fatinha de Paredes, já não falo nela há muito tempo. Um beijinho grande para essa senhora e para o filho e para a família toda. Para todos os ouvintes, para a Manuela da Macheda, para a dona Natacília, um grande beijinho para essa senhora que nunca me esquece dela. Para a dona Lúcia também. Já falei na dona Alcinda de Carregosa?
0: Ainda não, falou. Agora falou.
3: Ah, um beijinho para grande também. Para ela também. Para todos os ouvintes, para todos os doentinhos a rápidas melhoras, para todos os imigrantes, para toda a gente que está a ouvir esta maravilhosa rádio, muitos beijinhos, com muita saúde para todos da Alicinha de Valcâmara. Está
0: muito
3: bem,
0: Alicinha. Muito obrigado por nos ter ligado. A continuação de um bom... Esqueceu-se de alguém, já sei.
3: Esqueci da Cidália, da família dela.
0: Muito bem. Muito bem.
3: Beijinhos para toda a gente da Europa.
0: Muito obrigada. Continuação de um bom fim de semana para si e para os seus. Tchau, um beijinho até à próxima.
3: Tchau.
1: Olá, bom dia.
4: Bom dia, Larinha.
1: É Francisca.
4: É Francisca, desculpa.
1: Não faz mal. Com quem é que eu falo?
4: Manuela da Macete, na Tiago.
1: E a dedicatória vai para quem?
4: Vai, vai para a Zingrosa, para a dona Constância, para o Zé Sapateiro, para a Lara, ai, esqueci o nome dela, falou agora, a bichinha de Câmara e toda a família, beijinhos para todos os amigos e amigos, para o Dom Penafiel e toda a família, bom fim de semana para si e para o seu pai, para o seu avô, beijinhos e até à próxima.
1: Muito obrigada, bom fim de semana, beijinhos.
4: Beijinhos, bom fim de semana, meu vila.
0: E vamos à música, Jorge Guerreiro, Zumba, Zumba Nela.

0: E foi a passagem de Jorge Guerreiro, Zumba Zumba Nela. São 11:37. Vamos continuar com as participações. Bom dia.
1: Bom dia.
0: Falo com quem?
1: Adelino Sousa Ferreira, Marco Canaves.
0: Oh, Adelino, está tudo bem consigo aí pelo Marco?
1: Está, sim, muito então. Calor.
0: É, exatamente, e vai subir mais durante a tarde.
1: Pois é,
0: e
1: pois
0: a partir
1: é.
0: De hoje sobe algum bocadinho durante a semana. E essa pois dedicatória é. Vai para quem?
1: Vai ser Paula Orinda do Porto, que muitos parabéns, seja feliz na vida com quem ela deseja. Vai ser para o João Rolhas, para o Sapateiro, vai ser para a Fati, para o seu Coelho Sampaio Favões, para o Nacatomé e para o Augusto Gonçalves e para si e para a sua família.
0: Muito bem, muito obrigado por ter ligado. Aquele abraço obrigado. E a continuação de um bom fim de semana para si e para o
1: obrigado,
0: Sérgio.
1: Igualmente.
2: Olá, bom dia.
3: Bom dia.
2: Com quem falo?
3: Com a Joaninha de Olhão.
2: E a Joaninha, quantos anos é que tens?
3: 10.
2: Tens 10? Ai, que nova.
4: É mais nova.
2: Pois é. E a dedicatória para quem?
3: Para a minha avó, para o meu avô, para a minha tia, para o meu tio, para a espia, para a senhora Ficaria Tavares, para o António Silva, para a Marinda de França, para você e um bom trabalho.
2: Muito obrigada, beijinhos e bom fim de semana.
3: Bom fim de semana.
0: E vamos a outra, bom dia.
5: Bom dia, meu grande amigo.
0: Bom dia, falo com o Cabo Moreira de Melros.
5: Exatamente.
0: E essa dedicatória, amigo Cabo Moreira?
5: Olha, vai para como sempre, é para todos que quero parabéns hoje, vai para vocês todos da rádio e para vocês todos, e vai também para a minha família toda, vai para todos os melrenses, pronto, e tchau e adeus e até amanhã.
0: Muito bem, obrigadíssima pela participação, aquele abraço, cumprimentos à família e até à próxima.
5: E para todos os bombeiros.
0: Exatamente, pronto, ok, para todos os bombeiros do nosso país
5: e
0: de Açores e Madeira também merecem.
5: Exatamente, para todos.
0: Ok, um abraço.
5: Obrigado, tchau e adeus.
2: Olá, bom dia.
6: Bom dia, é Francisca.
2: É Francisca.
6: Pronto, então olha, em primeiro lugar para a família Conceição, sabes quem é?
2: Sei, então pronto.
6: E eu sei que o teu avô que está aí, e depois eu quero falar para ele uma palavrinha. E agora é para o meu marido, para os meus filhos, para a minha cunhada Emília, para o meu afilhado Manuel António, que é de Gião, para a dona Amém de França e seu marido, para a dona Alicinha de Valcâmbra, e para toda a minha família e a tua. Com um bom fim de semana e passa ao teu avô um bocadinho.
2: Ok, por favor.
0: Olha, diga.
6: Ó Manuel António.
0: Sim.
6: Você não banhaste as canhas a Canedo?
0: Não, tenho compromisso.
6: Ah, tem?
0: Não falo que a minha vida durante o fim de semana é sempre andar.
2: Pois é.
6: Se você viesse lá, eu pagava-lhe um copo.
0: Não, porque... Obrigada, mas de qualquer maneira, fica para a próxima, está bem?
6: Pronto, tchau.
0: Beijinho, cumprimentos para o pessoal. Muito obrigado.
6: Cumprimentos para todos.
0: Muito obrigado. Tá. Bom dia.
7: Olá, Manuel António, como estás? Estou bem?
0: Estou bem, graças a Deus. Eu estou a falar com quem?
7: É Tadinho, mais a neta e tudo.
0: É verdade, tem que ser. Fale com o...
7: Júlio Fidalgo, os cavaquinhos são Félix da Marinha.
0: É, está tudo bem com... Júlio, está tudo bem com os cavaquinhos? Que eu sei que está.
7: Muito bem.
0: Eu vi os vídeos e vocês estão em andamento, que é uma coisa louca.
7: Maravilha.
0: Olha, cumprimentos para o pessoal aí também.
7: Ainda que falta acabar até outubro.
0: Isso mesmo. E essa dedicatória?
7: Olha, a dedicatória vai para toda a minha família, vai para todos os grupos de cavaquinhos, vai para toda a tua família, para a Mafaldinha da Oliveira das Mães, e para ti, continuação de uma boa semana e olha, é o que é.
0: Muito bem, muito obrigado pela participação, aquele abração, cumprimentos para todo o pessoal dos Cabaquinhos de São Félix da Marinha.
7: Ok, obrigado, então.
0: E que sejam muito felizes e que façam muitas atuações, ok? E que corra tudo para o melhor.
7: Tudo para ti, para a tua família, para as tuas netinhas.
0: Muito obrigado.
7: Tudo bom.
0: E agora vamos ficar com Jorge Loureiro, sou calceteiro. Olá, João. Jorge, um grande abraço, que ele está sempre na companhia da Rádio Regional da Arouca. Este Jorge Loureiro.

0: E foi assim a passagem de Jorge Loureiro e sua banda Sou Calceteiro. E vamos continuar com as participações.
1: Olá, bom dia.
2: Bom dia.
1: Com quem falo?
2: A Dona Pena Fiel.
1: E a dedicatória vai para quem?
2: A dedicatória vai para vocês todos aí, para o seu avô, que ainda agora falei com ele, para a minha esposa, para a Manada Machado, para o Manuel dos Gueiros, para a Sapateiro de Larosa, para a Clara Pinho de Aroca e para o Neca Tomé da Feira Nova. E para você, e para o seu avô e toda a equipa, uma continuação de um bom dia e um bom fim de semana para todos.
1: Ok, muito obrigada, beijinho e um bom fim de semana.
2: Obrigado.
0: Bom dia.
3: Olá, muito bom dia, senhor António.
0: Bom dia, falamos com o?
3: Com o Ricardo do Marco da Canadeza.
0: Ricardo, e essa dedicatória vai para quem?
3: Vai para o senhor José Sapateiro do Oso, para a dona Coletiva Bom de Mar, para a dona Lucia de Estudar, para o senhor Campaio para o Marco da Canadeza, para o senhor Alvino do Conselho de Dragão. Senhor António, desejo bom fim de semana, que lhe bom, boa semana para si. Um abraço e até à próxima.
0: Muito bem, obrigadíssima pela participação. Continuação de um bom fim de semana para ti e para os teus. E até à próxima também.
3: Tchau, obrigado.
1: Olá, bom dia.
4: Bom dia.
1: Com quem falo?
4: É Manuel Cardoso, da cidade do Porto.
1: E a dedicatória vai para quem?
4: A minha dedicatória é para a Dona Margarida do Olival, Dona Rosarinha do Corpo de Dragão, Dona Mafalda do Oliveira dos Meios, Fotinha de Paredes e seu filho, Dona Milita de Baltar, Rosinha de Campo Palonco, para a Dona Almarinda em França, já agora extensivo a todos os nossos queridos imigrantes, para quem está doente, eu desejo rápidas melhoras, e para quem está de parabéns, tenha um dia muito, muito feliz. Para a menina, a continuação do bom dia, um grande beijinho, com todo o respeito, e naturalmente para toda a sua querida família.
1: Muito obrigada, beijinhos e um bom fim de semana.
4: Muito obrigado.
0: Aquele abraço, amigo Manuel Cardoso.
4: Oh, senhor Manuel António, bom dia. Um abraço, como meu amigo.
0: Muito obrigado.
4: Obrigado, tchau, tchau. Obrigado, um bem-aja.
0: Bom dia.
5: Bom dia, Manuelita. Bom dia, Larinha.
1: É Francisca.
5: Ai, Francisca, hoje. Olha, são parecidas as vozes, não há
0: mal. Falamos com a Fati, de Paredes.
5: É Fati Manuelita, de Paredes.
0: E essa
5: é
0: dedicatória
5: mesmo.
0: Vai para quem?
5: Olha, vai já para vós aí, para as tuas princesas e a esposa também, o restante da família. Não esqueças também o Cepinho, o Tony, a Anabela. E vai para a minha família, o meu filho Luís, vai para a minha Rosinha Campalonga, a Natacila do Goldemar. E vai já aí para o senhor Manuel Cardoso, também do Porto. O Ramiro, o Albino e o Rosarinho do Café Dragão. E o senhor José Pacheco. E a Alice Parvilhó. E vai para o senhor Belmar e o senhor Fernando Alvar e todos os nossos imigrantes de Almarinda, e o senhor Eli de Bruxelas e o senhor Limite Favores, para esses amiguinhos, com um grande beijinho e com um bom fim de semana.
0: Muito bem, muito
5: e
0: obrigado por ter ligado.
5: E quiser vir o Tony Carreira cá em Paredes hoje, está bem?
0: Sim, pronto. Eu vou ver se arranjo também um autocarro de aluguel para ir aí.
5: E vou vir um autocarro do Tony.
0: Ah, um beijinho, a continuação de um bom fim de semana. Um grande abraço também para o filhote e não esquecendo as manas todas, a outra que está à janela, mas ela... Hoje está calor e ela está ao fresquinho.
5: Ela anda fugida de combate, ela tem muito trabalhinho.
0: Pronto, ok, muito
5: tá,
0: obrigado.
5: Em nome dela, sabe para vocês, tchau, tchau. Também um grande beijinho, está bem? Tchau, beijinho para
0: vamos
5: vocês.
0: Vamos à
5: tchau.
0: Música, já malhou. Vem cá, Morena. Morena, vem cá. São 10:48, estamos quase no final, na reta final destas 2 horas. Pedir e dedicar.

0: E foi assim a passagem de Jamalhou, a Morena vem cá, são 10 horas e 52 minutos. Estamos a quase na reta final destas 3 horas e 2 de ligar e dedicar. E vamos a outra participação.
1: Olá, bom dia. Olá, bom dia.
2: Bom dia.
1: Bom dia, com quem falo?
2: É o Coimbra da Arteia da Ocela.
1: E a dedicatória vai para quem?
2: Vai aqui já para a minha esposa e para toda a minha família. Vai para a senhora Alcida de Carregosa com muita e muita saúde. Vai para o pessoal aqui da minha rua, para os meus amigos todos da Valpec, para o senhor Manel António e para o senhor Manecas do Barreiro e para o senhor João Migo da Mortosa, para o senhor Manuel Gomes de Cacia, para o senhor Isaac de Oiá, para toda a família Conceição. E um bom fim de semana para todos e muito obrigado por me ter atendido.
1: Muito obrigada, beijinhos e um bom fim de semana.
2: Tchau, muito obrigado. Tchau.
0: Bom dia.
3: Bom dia, Sr. Manuel António, como está?
0: Oh, falamos com a Rosinha.
3: Não, não, é a gatilhinha São João da Madeira.
0: Ah, eu tinha a voz dela, pronto.
3: Está chegado ao mercado.
0: Vós têm as vozes idênticas. E essa dedicatória?
3: Olha, a dedicatória vai aí para o Sr. Manuel António e para as suas netinhas. E vai para todos os locutores, para todos os ouvintes, para mim, para o meu marido, para a minha família linda que se encontra na Alemanha, para a minha família aqui de Portugal, para todas as minhas amigas, com muita saúde, muitos beijinhos, muita paz e um bom fim de semana para toda a gente.
0: Muito bem, obrigadíssima pela participação, continuação de um bom fim de semana para si e para os seus, até à próxima.
3: Muito obrigado.
0: Ora, tenho aqui uma mensagem que nos diz o seguinte, da Isora Moreira da Portelada do Mosteiro Arouca, que dedica para os seus filhos Manuel António Oliveira e esposa e filhos, e ao Amaro Moreira e esposa e família, filhos também, Paulo Oliveira e marido também, para os filhos do Paulo e marido e filhos, claro, e Arnaldo Almeida e também para o Lália de Borralhos. Muito bem, muito obrigado, e não esquecendo também para o António Moreira da Portelada, também para ele um grande abraço, para a esposa e para as filhas e o restante família.
1: Olá, bom dia.
4: Bom dia.
1: Com quem falo?
4: Eu não esqueci o colchão.
0: Tem que colocar o som do rádio mais baixinho, ok? Está muito alto.
4: Eu não esqueci o colchão.
0: Agora sim.
1: Ok. E a dedicatória vai para quem?
4: A dedicatória para toda a minha família e para vocês aí com um bom fim de semana.
1: Ok, muito obrigada, bom fim de semana e beijinhos.
0: E assim finalizamos estas 2 horas de ligar e dedicar. Já de seguida vamos ter o sinal horário das 11, vamos ter por cá as notícias, publicidade e depois quem vai estar por cá é o Marco Saraiva, que nos vai contar um pouco da sua história, das suas melodias e das novas canções. Mas vamos a outra, para terminar mesmo. Bom dia! Fale com quem? E essa dedicatória vai para quem?

0: Sí. To.
1: Lá foi.
0: Tô ouvindo. Então. Fala, sim. Continua.
1: Já me perdi.
0: Mas isso foi um arraio, não foi aqui.
1: Ah.
0: Ok, pronto.
1: Pronto, bom fim de semana para todos e até outro dia, se Deus quiser.
0: Muito obrigado, então. A continuação de um bom fim de semana para si e para os seus e até à próxima. Deus. E agora sim, bom terminamos. Dia. Já a seguida vamos ter o sinal do horário das 11, as notícias e publicidade, e depois temos por cá o Marco Saraiva.

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1: Ou seja, não tem a nota fixada dos exames nacionais. Por isso, o presidente da Associação de Diretores dos Agrupamentos de Escolas Públicas quer explicações do Júri Nacional de Exames. As escolas ainda não receberam indicações sobre como vão ser resolvidos os casos de alunos sem notas. O Museu Carlos Gulbenkian reabre hoje. Depois de um ano e meio de obras, a Fundação celebra 70 anos e tem entrada gratuita até o final deste mês. Neste jornal, vamos conhecer o dia-a-dia e os sons de um músico da Orquestra Gulbenkian.
2: 20 graus em Ponta Delgada a esta hora, 23 no Porto e em Lisboa, 24 graus no Funchal e 25 em Faro. Notícias às 11, edição de Cláudia Aguiar Rodrigues.
1: No dia em que centenas de alunos continuam sem notas nas pautas, o diretor da Associação de Agrupamentos Escolares alerta que as escolas ainda não receberam indicações sobre como vai ser resolvido o caso destes alunos que ficaram sem classificação na primeira fase de exames. Filinto Lima diz que faltam explicações do Júri Nacional de Exames.
3: Ainda não está tudo esclarecido. Ainda hoje sabemos que o EDUC, através do Júri Nacional de Exames, vai informar o país qual é a solução para a menção que aparece às centenas, disse o ministro, em algumas pautas, em algumas disciplinas, a menção suspenso. Ou seja, não tem lá uma nota, um número, tem uma palavra. As escolas do governo, depois das 7 da tarde de ontem, foi indicação que essas situações da menção suspenso iriam chegar às escolas e iríamos ser informados. Até o momento não fomos. Estamos também na expectativa de saber qual é a solução que tem o Júri Nacional de Exames para este problema, para este constrangimento.
1: Filinto Lima espera que tudo fique resolvido e que a segunda fase de exames seja mais tranquila.

0: era muito mal, e a segunda fase começa já para a semana, que os professores classificadores que vão classificar as provas, claro que em número diminuto da segunda fase, não podem passar as patas do Algarve que passaram na primeira fase. Isso era inconcebível. Portanto, espero que a plataforma, que é um método que eu acho que veio para ficar, funcione a 100% e o processo de digitalização não funcione de uma forma deficitária, como aconteceu, de facto, durante a primeira fase dos exames nacionais de secundário.
1: E a Iniciativa Liberal acusou hoje o Ministério da Educação de incompetência e teimosia. Mariana Leitão diz que não percebe como é que as falhas encontradas no processo de classificação de exames não foram imediatamente corrigidas.
2: Teimosia e incompetência, não há dúvida nenhuma. Neste processo todo é óbvio que houve muita incompetência e houve inclusivamente falhas identificadas que não foram corrigidas. Não há outro nome para isso do que incompetência. E isso tem de ser dito. Agora, é preciso é perceber onde é que estão os focos dos problemas, onde é que eles ocorreram. O Sr. Ministro disse que vai ser feita uma auditoria. Eu estou muito curiosa para perceber o que é que vai sair nessa auditoria, mas acima de tudo para perceber o que é que o Ministério vai fazer para corrigir as falhas. O processo não vai retroceder. O sistema de avaliação já vai passar a ser feito desta forma. As correções vão passar a ser feitas desta forma. Que garantias é que vamos ter de que daqui para a frente o processo corre com normalidade?
1: E hoje em Coimbra, a líder da IEL pediu também explicações ao Ministro da Educação pelos atrasos e pela falta de classificações em alguns exames nacionais.
2: Esta informação, e o Sr. Ministro alertou que isto iria acontecer, não foi dada uma explicação, uma informação a estes alunos. Como é que isto é possível? Como é que é possível numa situação que já deixou toda a gente numa extraordinária ansiedade e alguns, neste momento, olham para uma pauta, vêem um menos 13 ou uma coisa do género e nem sabem o que é que aquilo significa. E, portanto, se tivessem sido estas informações dadas atempadamente, certamente essa ansiedade tinha sido certamente atenuada, coisa que não aconteceu e, portanto, neste momento continuamos com um alvoroço.
1: E também o Presidente da República, António José Seguro, já veio lamentar ontem a forma como tem estado a decorrer todo este processo de classificação. Seguro pede ao Governo que aprenda com os erros. A realidade de muitos alunos é hoje, então, de notas suspensas. Não há uma informação oficial sobre a quantidade de exames sem notas. Ontem, em Coimbra, o repórter Joaquim Reis acompanhou a espera de alunos e pais junto à porta da escola secundária Avelar Brutero.
3: Já passava uma boa meia hora das 21 desta sexta-feira quando a secundária Avelar Brutero abriu os portões. Sorriso nos lábios, a diretora Conceição Costa viu a avalanche de alunos e pais a entrar escola adentro.
4: Finalmente há notas, esperámos o dia todo, mas valeu a pena, as notas estão aí.
3: A acompanhar um filho após um dia inteiro de espera, um pai só tem uma observação.
4: Acho que isto não tem jeito nenhum. Não tem jeito nenhum. Vai valer até para a segunda-feira.
3: Rodrigo quer ser engenheiro e está contente com a nota de matemática.
5: Está bem, era o que eu esperava, 11.
3: O amigo Filipe também quer ser engenheiro e também está contente com a nota à matemática.
6: Tive 15. Satisfeito. Está assim muito, muito, muito mesmo.
3: Por entre sorrisos e algumas lágrimas, há quem, como esta mãe, tenha a desilusão estampada no rosto.
7: O meu filho é um dos que não tem nota. A disciplina principal, que é português, o que aparece é suspenso, ele não tem nota.
6: O que é que vai fazer agora?
7: Correr, mas de facto a desilusão é muito grande. É muito triste que estejamos até esta hora à espera de uma nota. É muito triste e acho que tem que ter consequências do ponto de vista desta governação.
3: Para a memória de todos os que estiveram à espera, de acordo com os comentários por entre positivas e negativas, quem merece um chumbo rotundo é, afirmam, o próprio Ministro da Educação.
1: Alunos e pais em Coimbra a partilharem com o repórter Joaquim Reis a insatisfação com todo o processo. O líder do PS está preocupado com a gravidade do caso Luís Neves. José Luís Carneiro pede ao Ministro da Administração Interna uma explicação clara e inequívoca. Carneiro considera que os factos que têm vindo a público e que revelam as ligações de Luís Neves a um empresário de Barcelos são graves.
8: É evidente que o Dr. Luís Neves, Ministro da Administração Interna, tem o dever de explicar de forma clara e inequívoca todos os atos que, e os fundamentos dos atos e das decisões que tomou. São factos que têm gravidade e que verifiquei que as autoridades judiciárias procederam à abertura de inquérito. Aquilo que eu desejo é que as autoridades esclareçam e que todas as responsabilidades sejam assumidas. Esse é naturalmente o dever e creio também que seja a própria vontade de quem é titular de tão importante órgão de soberania.
1: O apelo deixado ao Ministro da Administração Interna, o líder socialista, pronunciou-se pela primeira vez ontem à noite na SIC Notícias sobre o caso Luís Neves e as ligações ao empresário de Barcelos. Para celebrar os 70 anos da Gulbenkian, está a ser preparado um concerto para hoje. A orquestra é um dos pilares mais importantes da Fundação, mas também é do panorama da música nacional e internacional. A jornalista Sandy Gageiro foi conhecer o dia-a-dia de um músico que cria sons na Gulbenkian.
9: Estamos aqui na última fila da plateia do nosso grande auditório e estamos a ver os meus colegas que já estão a aquecer, aos poucos estão a chegar ao ensaio. Daqui a 10 minutos vamos iniciar o ensaio, então as pessoas estão aos poucos a chegar.
10: Olá, sou Martin Henneken. Eu sou violoncelista da Orquestra Gulbenkian. Agora vamos fazer 16 anos. Eu cheguei aqui em 2010.
11: Como é que é o dia de um músico de orquestra aqui na Gulbenkian?
10: Obviamente nós temos de preparar as nossas partituras antes de chegar ao primeiro ensaio. E foi efetivamente uma parte do meu dia. Hoje já foi estudo. E hoje, por exemplo, vão ser 6 horas de ensaio em total, com intervalos, portanto é muito importante estar em forma.
11: Ver um ensaio é sempre interessante, cada um vem com a sua roupa, ou seja, não estão com os seus.
10: Nós estamos com farda, que o tipo que normalmente estamos sempre de fraco ou de fato, mas agora estamos todos de t-shirt e calções, como é um dia de verão.
11: Uma caixa branca?
10: Aqui é a minha caixa branca de violoncelo. Vou dar uma limpezazita às cordas com um pano e agora vamos para o palco.
1: A Fundação celebra 70 anos, a orquestra ainda não, mas não falta muito, nasceu na década de 60. Hoje sobe ao palco do Grande Auditório para um concerto que passa, por exemplo, pelas obras de Bizet, Puccini e Verdi.
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13: Carlos César Mota e Fred Martins.

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0: Agora sim, comigo tenho aqui o Marco Saraiva, desde já muito bom dia.
1: Olá, muito bom dia a todos.
0: Não sei de onde é que vem.
1: Eu venho de Valde Câmara, não é longe.
0: Não é longe, não é? Portanto, vida artística. Começou há quantos anos?
1: Olha, eu comecei, tinha uns meus 13 anos, onde montei a minha primeira banda, na altura, ainda não éramos... Melhor, nem sabíamos tocar muito bem, mas pronto, era aquela coisa das bandas de garagem e quê. Entretanto, depois tive uma outra banda que durou mais algum tempo, mas por volta dos meus 20 anos eu parei. E tive longe da música mais de 20 anos, mas entretanto veio a pandemia, e a pandemia, pronto, fez-me ficar fechado em casa. Eu estava na altura nos Estados Unidos e resolvi gravar uma música dedicada à imigração na altura. E ela teve uma repercussão muito grande, e cheguei a dar entrevistas lá nos Estados Unidos, a rádios portuguesas e tudo. E então eu decidi que, pronto, afinal esse bichinho da música ainda estava vivo. E depois, quando voltei para Portugal, pronto, abriram umas portas a nível de editor e quê. E resolvi então voltar à música, mas agora à solo.
0: Ok. Então vamos ouvir a primeira música, Morena. Não é esta. É esta aqui. Se o teu pai não quiser, é o tema que vamos ouvir.

0: Ora, vamos continuar a conversa aqui com o nosso amigo Marcos Saraiva. Portanto, iniciou em diversas bandas. Era o próprio o diretor dessa banda e o cantor?
1: Não, aquilo era mais, éramos um grupo de colegas que na altura queríamos era fazer música, não era, não era muito bem feita, mas era o que havia. Mas ainda chegamos a fazer algumas coisas interessantes. Agora, na segunda banda já chegamos a gravar, já foi diferente. Até acho que, aliás, acabou um bocado por isso, porque deixamos de ser aquele grupo de amigos e passamos a ser colegas de trabalho. E não era isso que nós queríamos na altura, então cada um seguiu a sua vida e é mesmo assim, é a história.
0: Pronto, mas atualmente agora lançou novos trabalhos?
1: Sim, isto aqui é
0: só... Já tinha alguns antes, ou foram os primeiros?
1: Não, já tinha enquanto banda, mas a solo é o meu primeiro trabalho a solo, estou a fazer isto desde 2022, e onde já gravei um EP pela Flow Música, e agora estou na País Real, na World Music Records, há 2 anos desta parte, e onde já tenho lançado alguns singles, e agora lancei esta última música que é Mundo aos Papéis. E depois estamos agora a preparar um EP para lançar para o próximo mês. Está aqui uma bomba lá. E vamos ver.
0: E vamos continuar o trabalho. O facto é que as músicas são da vossa autoria, do próprio.
1: Sim, sim.
0: Pronto. Mas vocês, quando fazem as quadras, os temas, que têm os vossos temas musicais, vocês têm um certo altura que vocês aquilo vem tudo ao pensamento, não é? E é bom apanhando lentamente cada quadrazinha, não é? Para fazer um tema,
1: Não, eu crio as minhas letras de forma automática. Às vezes vem-me a ideia à cabeça.
0: É isso que eu estou a comentar.
1: E eu gravo às vezes no telefone a ideia que tenho. E depois chego a... Pronto, aí sento-me e começo a preparar o esquema da música e a melodia. Depois crio uma base, e depois em estúdio trabalhamos a parte dos arranjos, etc. E sai aquilo que as pessoas ouvem.
0: E vamos ouvir outra musicazinha que se chama...
1: Carteira Vazia?
0: Não. Não deixou saudades.
1: Ok.
0: Como não deixou saudades?
1: Há pessoas sempre... que não deixam saudades.
0: Quer dizer, mesmo que quando começou, há sempre saudades. Há momentos de tudo, não é?
1: Exato.
0: Na saudade também existe.
1: Exato.
0: E muitas.
1: Exato.
0: Vamos ouvir.

0: Este foi mais um novo tema do Marcos Saraiva. Não deixou saudades. Não deixou saudades, pronto, já falámos sobre isso. Agora, a banda é composta por quantos elementos?
1: Pronto, isto é um projeto a solo, mas ao vivo eu faço-me acompanhar por uma banda de 6 elementos. Ou seja, ao vivo somos 7 pessoas em palco, onde é muita gente.
0: Fora os técnicos.
1: Ah, sim, mas os técnicos não estão no palco, esses estão fora do palco.
0: Não, não tem som próprio, é sempre um som que faz
1: parte. Sim, sim, é sempre uma empresa que faz o som, claro.
0: Muitos espetáculos, embora que estamos quase no final, portanto, agora já estamos em julho, tudo que houver já deve estar tudo ajustado mais ou menos até o final,
1: sim,
0: da época.
1: Sim, isto é assim, como é que eu ia dizer, na semana passada, há uma semana atrás estive na... Em Pedroso, Vila Nova de Gaia. Agora estarei em Oliveira das Meias, próximo mês. Depois vou estar em Viana do Castelo.
0: Madail.
1: Depois estarei em. Na Póvoa do Varzim, em Espinho. Tem algumas coisas, mas as pessoas podem seguir nas redes sociais e conseguem ver todas as datas.
0: As atualmente já estão preparadas, sim, e aqui a ver, é pertinho.
1: Dá para ir a pé quase.
0: Então, antigamente ia-se a pé e vai-se de longe para Fátima a pé, por isso.
1: Sim, sim, mas demora um bocadinho de tempo. Eu, se for a pé, já não canto. O mais certo é desmaiar pelo caminho.
0: não desmaia nada. Portanto, olha, o próximo espetáculo para vocês agora, ou agora já?
1: Eu penso que é dia 9 de agosto, mas não tenho a certeza.
0: Portanto, isto começou desde novo, começou com um bichinho. Portanto, nós temos tempo para um bichinho quando começa. Portanto,
1: sim,
0: é aquela
1: sim,
0: coisa
1: sim.
0: De quero ser cantor ou quero ser tocador de qualquer instrumento, numa banda, seja o que for.
1: Eu acho que, pronto, a minha família, da parte paterna, já o meu avô era tocador de concertina.
0: Portanto, já agora era natural de onde?
1: Eu sou de Valdecâmara.
0: Valdecâmara mesmo natural?
1: Sou de Valdecâmara.
0: E ele era tocador de concertina?
1: Era, o meu avô era de Algeriz.
0: Conheço muito bem.
1: Que também é Valdecâmara. E ele, pronto, era tocador de concertina, chamava-lhe o Tizé das Harmónicas.
0: Pronto, eu estava a ver porque eu sei ele ao rancho infantil de uma cera velha. É por isso que teve lá o tocador, um que era taxista.
1: Tem, sim.
0: Lá
1: sim.
0: Do outro lado, depois passei o Zé, aquele que via cá à beira da Lactoluz antiga.
1: Não sei quem.
0: Era acordeonista.
1: Mas ele, pronto, depois o meu pai também seguiu as pegadas. E depois o meu pai um dia resolveu oferecer-me uma guitarra acústica. E eu acho que foi o pior erro da vida dele até agora, porque agarrei-me àquilo e até hoje, pronto, é o que eu faço. Gosto muito.
0: Não se agarrou à concertina?
1: Não. E nem nunca tive jeito. Eu tocava, mas o meu avô ficava muito chateado quando eu ia para lá tocar concertina, que só fazia barulho. E eu era miúdo e chegava lá à casa dele em Algeriz e ele, claro que não gostava. Ou então inventava que tinha morrido alguém lá na aldeia para eu não tocar, que era o costume que ele fazia.
0: Mas já há quantos anos é que está atualmente a cantar? Atualmente
1: agora com este projeto a solo?
0: Sim.
1: A solo é desde 2022.
0: 2022.
1: 21, 22, pronto, porque já começou fora daqui, quando eu estava nos Estados Unidos e gravei as primeiras músicas lá. Mas depois, assim, desde 2022 que estou a editar aqui em Portugal e a fazer esses trabalhos.
0: Muito bem, vamos ouvir outra música?
1: Pode
0: vamos
1: ser.
0: Lá. Vamos ouvir a Carteira Vazia.
1: Pode
0: isso
1: ser.
0: É um mal de muita gente.
1: É, essa foi das músicas mais conhecidas.
0: E cada vez pior.
1: Esta é das minhas músicas mais conhecidas e é uma música que eu gravei ainda lá nos Estados Unidos, apesar que ela foi regravada aqui. Mas pronto, que é uma música que de uma forma engraçada fala um pouco desse mal.
0: Na realidade também.
1: Sim, sim,
0: e
1: é uma
0: agora
1: realidade.
0: Conforme as coisas estão aí cada vez pior, e cada o azola subir mais de 13,5.
1: Sim, mas eu voto sempre 10 euros, portanto.
0: Eu também, eu voto 5 euros, que dá 2 litros, nem isso.
1: Mas pode aumentar, mas eu só pago 5 euros.
0: Vamos ouvir, Marcos Saraiva, Carteira Vazia.

0: Muito bem. Agora vamos também averbiar um bocadinho, não sei, mas já falámos quantos elementos compõem, já disse da banda, mas falta outra coisa, contactos, através das redes sociais, como é que devem proceder para qualquer contacto, para o... para uma festa ou para uma romaria?
1: Sim,
0: ou
1: podem consultar nas redes sociais, estão lá todos os números de telefone, e-mail, etc. Através de Marco Saraiva, quando encontrarem um senhor de boina assim meio pouco bonito, sou eu.
0: Era meu vizinho, eu não sabia.
1: É, está a ver? Mas pronto, basta irem lá, que tem lá os números de telefone, tem lá e-mail, tem todas as formas de contacto, além de outras produtoras que também vendem o espetáculo, claro.
0: Exatamente, com a Pai Real.
1: Sim.
0: Agora, para terminar, não. Eu não sei se tem mais algo para divulgar, faça a favor, divulga para a frente, cante, se for preciso.
1: Neste momento, a única coisa que eu posso divulgar é que, pronto, estou a preparar um EP para sair brevemente, com 7 músicas, de onde fazem parte o Sem Instruções e o Mundo aos Papéis, que são os dois últimos singles. E depois tenho mais 2 singles que ainda não sei muito bem quando é que irão sair, mas deve ser lá para o final do ano, talvez. E que espero que as pessoas.
0: Real.
1: Sim, é tudo.
0: Desaparece.
1: Eu sou, como é que eu ia dizer? Estou ali e gosto muito, portanto, não penso mudar.
0: No cantar há muitas surpresas.
1: Sim.
0: Há marés que calha bem e há marés que calha mal, não é? Já aconteceu isso? Bons e maus.
1: A mim acontece-me esquecer das letras. É uma coisa que eu tenho muito. Às vezes esqueço-me das letras a meio das frases, mas isso, pronto, é normal. Eu acho que toda a gente tem esse tipo de coisa. É muita coisa numa cabeça só.
0: Exatamente, porque mesmo esses cantores, que vocês e outros, têm muitos temas já antigos, sim, e sim, tudo, sim. E às vezes o público pede, olha, queremos aquela. E...
1: Ainda hoje nós usamos uma tela no chão com as letras, que ajuda, mas mesmo assim, às vezes no meio das luzes, no meio do barulho das luzes, a gente não olha, não vê, não consegue ler e esquece. Mas nós arranjamos sempre uma forma, ou inventamos uma frase no meio. Desde que rime, às vezes resolve-se o problema assim.
0: Qualquer, não é?
1: É, às vezes tem que ser assim.
0: Ou levanta os braços, não é?
1: faz parte do...
0: E o baterista começa a fazer barulho.
1: É, faz parte do improviso, às vezes.
0: Olha, vamos ouvir agora o Mundo aos Papéis. Vamos lá. Marco Saraiva, o Mundo aos Papéis. É um bocado complicado. Mas infelizmente tem todo lado. Muitos países.

0: São 11 horas e 41 minutos. 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Para aqueles que estão-nos a escutar e a ver, também desejar um bom fim de semana e que sejam todos muito felizes na nossa companhia. Na companhia do Marco Saraiva, que está aqui connosco também para apresentar os novos trabalhos que saíram agora da editora e também falar um pouco relacionado com a banda que apresenta. Portanto, Marcos. Ainda temos mais outra música. Passámos a pelo menos Eu Tenho Dois Amores. Eu tenho certeza que aconteceu. Até pronto, Tenho Dois Amores. Eu também tinha amores, tinha aqui um à minha beira e mais em casa e outro. Pronto. E depois temos aqui a seguir é O Meu Pai Não Quero. Não, o meu pai não, se não quiser.
1: Se o teu pai não quiser e tua mãe. Se o teu pai não quiser e tua mãe não gostar. Isso pronto. Foi uma das músicas que não passamos.
0: Mas
1: passamos.
0: Porquê? O pai quis ou não quis? E a mãe gostou?
1: Não, é assim, todas as músicas que eu faço têm a ver com histórias que aconteceram, ou comigo, ou com outras pessoas, mas que eu adapto de forma a que sejam histórias que também sejam adaptáveis a qualquer pessoa. Uhum. Porque são comuns à maioria das pessoas. Aquela coisa do teu pai não quer e a tua mãe não gosta, acontece muito.
0: Acontece, nos
1: namoros, principalmente, né? que o pai não gosta da pessoa e tal. Pronto, então tem a ver com isso. Assim como o Mundo aos Papéis, que nós ouvimos
0: papéis,
1: agora.
0: Exatamente.
1: Também é aquela questão das pessoas que se deixam e depois deixam tudo.
0: Deixam e não só. O que se vê agora, estas guerras, isto. Parece tudo. E depois vem aquelas coisas também de um cabo de tudo. O tempo temporal e muitas coisas.
1: Sim,
0: tudo,
1: sim. Neste tudo. Momento isto estamos aqui, assim, é.
0: Isto aqui é guerras, é temporais, é tudo. Ao fim e ao cabo, nós não sabemos como é que vamos viver. Portanto, estamos num país e dizia só que para o fim do mundo dizia-se muita coisa. E às vezes eu tinha 9 anos e às vezes até pode ser verdade, muita coisa aparece.
1: Não faço ideia. Sobre o fim do mundo, por acaso, sei pouca coisa.
0: O fim do mundo é quando para o outro lado.
1: Exato, eu acho que aí é que é o fim do mundo de cada um.
0: Agora, tens outro novo tema que também saiu agora e vamos ouvi-lo também. Sem instruções. Sem instruções, portanto. Não sei, eu quando fui ao exame teve de ter instruções
1: Não, Sem Instruções é uma música que, porque assim, eu comecei com...
0: Quando fui ao exame de código, atenção.
1: Eu fui adaptando as minhas músicas ao estilo que mais me interessava. Uhum. Como este, por exemplo, O Mundo aos Papéis, etc. Então fui adaptando as músicas com o tempo, desde lá dos Estados Unidos até aqui, até chegar a este registro, este tipo de música, que é isso que eu gosto de fazer. Então eu fui pesquisando, fui andando devagarinho até chegar aí, e então este Sem Instruções, este Mundo aos Papéis, o próprio Não Deixou Saudades, e que vai mais ao encontro daquilo que eu gosto de fazer, o próprio Carteira Vazia. Uhum. Também, pronto, e então o Sem Instruções marcou essa viragem, essa mudança, não é uma mudança, mas essa adaptação que eu fiz. E pronto, acho que foi uma música que até ficou muito bem conseguida, mas eu sou suspeito para dizer isso, né?
0: Para fazer espetáculos, posso não ter caminhão pop, não? Só em pop normais.
1: Não, isso não.
0: Pronto, há pessoas, há grupos que têm os caminhões pop.
1: Sim. E... Nós podemos tê-lo, mas pois. Também é uma empresa que o leva. Sim, não,
0: também que
1: nada
0: aluguel,
1: é nosso.
0: Tanto, o aluguel, não é?
1: Eu sou muito pobrezinho, então tenho que alugar tudo.
0: Mas olha, que não sei, eu gosto de ver os espetáculos em cima de um palco.
1: Eu também.
0: Dá-lhe outra dica.
1: E gosto mais de estar em cima do palco a dar espetáculo.
0: Exato. Ora, vamos ouvir então este aqui, este novo trabalho que também saiu agora há pouco tempo, Sem Instruções.

0: Marcos Saraiva, sem instruções, mas aqui há muitas instruções aqui nesta melodia. Há muito pensamento para fazer essas quadras, muita coisa bem encaixada.
1: Tem que ser.
0: Não há livros de instruções, não há
1: nada. As mulheres não têm livro de instruções.
0: Pois, instruções não precisa.
1: Não têm. A gente vê se arrasca para as entender às vezes.
0: Olha, agora, para terminar, Marco, portanto, vamos terminar. Já agradecer o convite que foi formulado para estar aqui presente. Também à Joana, da P. Real, que ela manda para cá.
1: Certo.
0: Ela é que manda para cá para os artistas para a minha beira. E Sr. António, está disponível? Sim, se não estiver disponível, vai no outro dia. Portanto, sei que mora pertinho, portanto não é longe, mas fiquei a saber agora que tinha lá um condutor pertinho à minha beira.
1: É verdade.
0: Até já podíamos ter feito melhor, outras coisas melhores, não é? Às vezes que sabia já tinha ido lá. Ora bem, agora, portanto, para terminar.
1: Olha, quero desde já agradecer a oportunidade de estar aqui e desejar um bom fim de semana a todos aqui na rádio, a quem nos está a ouvir, e já agora que sigam as redes sociais e sigam, que hoje são as músicas que estão disponíveis nas plataformas digitais em todo lado, portanto é só isso.
0: Para já, desejo boa viagem até daqui a um bocadinho, vou junto com vou atrás, até Cesar. Portanto, obrigado também por estar aqui.
1: Obrigado.
0: As maiores felicidades para ti, para os espetáculos, para tudo, é preciso tudo, que sejam felizes em tudo. E a família também, que é o essencial também, para acompanhar e para ajudar, não é?
1: É o mais importante.
0: E pronto, e obrigadíssima por estar aqui, quando quiser. A porta está aberta. Ok?
1: Tá, muito obrigado então.
0: Muito obrigado então. Bom dia. E boa viagem. E estamos a ouvir os amantes do Alentejo. Vou com ela para a cama.

0: deste programa Despertar Sábado referente ao dia 18 de julho de 2026. Obrigado pela companhia que me fizeram. E agora também temos aqui a Francisca, que vai também fazer a sua despedida.
1: Pois é, muito obrigada por nos terem ouvido. Mando beijinhos aos bombeiros, às pessoas que trabalham aqui também. Gosto muito delas, das pessoas, toda a gente. Também mando muitos beijinhos para a minha família, para a Suíça também, é claro. Mesmo, assim, não sei se estão a ouvir, mas
0: não tens nenhum namoradito lá, não?
1: Não.
0: Ah, não. Pronto, está bem.
1: Também mando beijinhos para a França, para todos os países que estiverem a ouvir.
0: Para todos os imigrantes.
1: Exato, também.
0: Muito bem, Francisca. Beijinho.
1: Boas férias e boas viagens.
0: E eu também despedir de todos vós. No próximo sábado, se Deus quiser, a partir das 8 horas da manhã, cá estarei. Obrigado a todos. E que sejam todos muito felizes. Até sábado. E terminamos com Micael Vingança, Balança do Esquema. Já a seguida vem o sinal horário do meio-dia. As notícias, compromissos publicitários e o de Limpinho Pinho a fazer companhia durante a tarde.

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2: Médicos de família. Carlos Cortes olha com esperança para os dados da Administração Central dos Sistemas de Saúde que registam uma subida das contratações de médicos. O líder do PS responsabiliza o primeiro-ministro pelas falhas que estão a acontecer na classificação dos exames nacionais. Mais à frente, neste jornal, vamos ter reportagem junto a uma escola em Coimbra que está com as portas abertas para receber os alunos e pais que estão cheios de incertezas.
3: 21 graus em Ponta Delgada a esta hora, 24 no Porto e no Funchal, e 26 graus em Lisboa e Faro. Notícias ao meio-dia, edição de Cláudia Aguiar Rodrigues.
2: O bastonário da Ordem dos Médicos acredita que vai haver mesmo uma descida acentuada de utentes que não têm médico de família. Foram conhecidos ontem os resultados do último concurso para médicos de família. Apenas 38% das vagas foram ocupadas, entre mais de 700 que foram abertas. Mesmo assim, Carlos Cortes diz à Antena 1 que os médicos contratados podem abranger 400 mil utentes que não têm médico de família.
4: As contratações que vão agora serem feitas representam sensivelmente 400 mil utentes. Portanto, vamos ter, se tudo correr bem, uma diminuição muito acentuada do número de utentes sem médico de família, mais de 1 milhão e 600 mil utentes sem médico de família. Portanto, esperamos que agora, perante estes dados, este número venha a diminuir. Portanto, é um caminho, não é suficiente, é preciso fazer muito mais, é preciso trabalhar na questão da mobilidade, é preciso manter e fixar esses médicos no Serviço Nacional de Saúde, porque muitos deles escolhem uma vaga no SNS, mas acabam por sair passado alguns anos. Portanto, ainda continua a haver aqui um campo muito largo de intervenção que o Ministério da Saúde não tem feito e que vai ter que fazer.
2: Mas ainda há muito a fazer, sublinha o bastonário da Ordem dos Médicos, a começar pela mobilidade dos profissionais para cobrirem as zonas mais carenciadas. Mas Carlos Cortes elogia que o Governo tenha aberto todas as vagas disponíveis.
4: O facto de abrir todas as vagas este ano, isso não tem acontecido nos outros anos, possibilitou que mais médicos de família escolhessem uma vaga. Portanto, a avaliação que nós podemos fazer tem que ser uma avaliação positiva.

0: positiva em relação àquilo que, ao que aconteceu em anos anteriores, e tivemos, sem dúvida nenhuma, uma melhoria. Agora falta um conjunto de outros aspectos, nomeadamente, por exemplo, a questão da mobilidade. Hoje, a mobilidade dos médicos de família dentro do país, de centro de saúde para centro de saúde, que também necessita de médicos de família, é muito difícil. A agilização dessa mobilidade podia ajudar a que mais utentes tivessem médicos de família.
1: Apesar deste de apenas 38% das vagas terem sido ocupadas, Carlos Cortes faz um balanço positivo do último concurso para médicos de família. O líder do PS acusa o primeiro-ministro de ser o principal responsável pelas falhas no processo de classificação dos exames nacionais. No dia em que centenas de alunos ainda não têm uma nota atribuída, José Luís Carneiro deixa críticas ainda ao ministro da Educação por não ter assumido qualquer responsabilidade.
2: O primeiro responsável por ter avançado de forma imprudente para este processo é o primeiro-ministro, na medida em que o ministro da Educação não assume qualquer responsabilidade. Não o fez na Assembleia da República, não o fez no debate parlamentar e julgo que até por vezes parece cantar vitória com um processo que foi mal sucedido, mas pelo facto de conseguirmos chegar ao fim, o alívio é de tal ordem que parece que se chegou ao fim em condições. Não, chegou-se ao fim com muitos prejuízos graves para as famílias, para os professores, para as escolas e para o prestígio da avaliação.
1: José Luís Carneiro não descarta a abertura de uma comissão de inquérito, mas diz que a prioridade agora é apurar responsabilidades.
2: A Comissão de Educação tem condições para ouvir todas as entidades, para não perdermos tempo, porque a Comissão de Inquérito remete-nos para setembro e depois é preciso constituir a Comissão de Inquérito. E, portanto, a Comissão de Inquérito demora muito tempo a pôr em prática. A Comissão de Educação pode ouvir todas as entidades que têm uma palavra a dizer para esse efeito. Contudo, não colocamos de fora, como sempre afirmei, a realização de uma comissão de inquérito. Mas nós não poderemos esperar pelo tempo da comissão de inquérito. O ministro tem de ser responsabilizado politicamente e o próprio primeiro-ministro também tem de assumir a sua responsabilidade.
1: Centenas de alunos continuam sem a nota dos exames atribuída. Esta manhã, apesar de ser sábado, há muita movimentação junto às escolas. Na escola secundária Dom Duarte está nesta altura o repórter Joaquim Reis. Estás à porta, Joaquim, de uma escola com alunos e alguns pais, imagino, a partilharem muitas dúvidas.
3: Pais e alunos que aqui vêm. A escola abriu portas já passava das 9 horas desta manhã. Não há elementos do conselho diretivo, não há professores, há os funcionários necessários para que pais e alunos possam aceder ao átrio da escola onde as notas estão afixadas. Mas muitos pais dizem que vieram ao engano. Não é uma corrente contínua de gente a querer ver notas, mas quem vem ver notas pensa que, para além da nota, poderá já resolver problemas como o pedido de reavaliação e o esclarecimento de dúvidas para iniciar a segunda fase já nesta terça-feira. Ora, o que acontece é o seguinte: a escola aberta está. É possível consultar as notas. Isso é esclarecimentos, iniciar processos de reavaliação ou quaisquer outro tipo de necessidades que pais e alunos sintam, não é possível, simplesmente porque a secretaria está fechada e não está ninguém da direção da escola para prestar quaisquer esclarecimentos. Por isso, alguns pais, alguns com quem falámos há pouco, sentiam-se, segundo um deles, enganados. Não só tiveram que esperar pelas notas dos filhos, como agora, para resolver os problemas que se levantam, dizem, não há ninguém a quem possamos recorrer. A saga das notas dos exames do secundário, pelos vistos, ainda vai dar muito que falar.
1: Ficam então à espera, Joaquim Reis, dessas indicações que o Educa já prometeu dar ao longo do dia de hoje para os alunos que precisem de orientação. O diretor da Associação de Agrupamentos Escolares alerta que as escolas ainda não receberam indicações sobre como vai ser resolvido o caso destes alunos. Filinto Lima diz que faltam explicações do Júri Nacional de Exames.
4: Ainda não está tudo esclarecido. Ainda hoje sabemos que o EDUC, através do Nacional de Exames, vai informar o país qual é a solução para a menção que aparece às centenas, disse o ministro, em algumas pautas, em algumas disciplinas, a menção suspenso. Ou seja, não tem lá uma nota, um número, tem uma palavra. As escolas receberam depois das 7 da tarde e ontem foi a indicação que essas situações da menção suspenso iriam chegar às escolas, iríamos ser informados. Até ao momento não fomos. Estamos também na expectativa de saber qual é a solução que tem o Júri Nacional de Exames para este problema, para este constrangimento.
1: Filinto Lima espera que tudo fique resolvido e que a segunda fase de exames seja então mais tranquila.
5: Foram atualizadas as notícias do meio-dia aqui na Rádio Regional de Arouca e em cadeia com a Antena 1. Agora que passam 8 minutos do meio-dia, sábado para 18 de julho, ano 2026. 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

8:15, uma boa tarde para si que está na companhia da Rádio Regional de Arouca. Tardes de sábado, toca a bombar aqui com a Regional de Arouca.

Rui Ramires. 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
2: Avança a Antena 1, a Confederação das Associações de Pais, a CONFAP, tem recebido queixas e muitas perguntas por parte dos encarregados de educação. A Provedoria de Justiça também está a receber reclamações dos familiares dos alunos. A Provedoria pediu esclarecimentos formais ao Ministério de Fernando Alexandre sobre os resultados da primeira fase e sobre as medidas para evitar a repetição dos problemas na segunda fase dos exames, que começa daqui a poucos dias. A oposição aperta o cerco a Luís Neves. O Bloco de Esquerda exige esclarecimentos ainda hoje. Já o Chega enviou uma carta ao Primeiro-Ministro a avisar que, se o Ministro da Administração Interna não se demitir, o partido de André Ventura deixa de estar disponível para entendimentos com o PSD.
3: Esta hora, Ponta Delgada está com 22 graus, são 23 no Funchal e em Coimbra, 24 graus no Porto e em Lisboa, 28 em Faro. 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
2: A Provedora de Justiça apresentou um pedido de informações junto do Ministério da Educação. O objetivo é saber em que ponto está

0: ser apresentadas numa reunião no Ministério da Educação, uma reunião que vai acontecer ainda hoje.
1: É, sim, a CONFAP tem recebido algumas queixas, a própria CONFAP também tem, junto das suas associadas, tentado perceber quais é que são as situações e de que é que se está a falar de uma forma concreta. Podemos adiantar desde já que já temos uma reunião agendada com o Ministério, ainda para o dia de hoje, para tentarmos in loco, ou tentar perceber como é que as coisas vão funcionar para a frente, e algumas questões que também já tínhamos colocado ao próprio Ministério, e o Ministério quer, em sede de reunião connosco, com as famílias, tentar resolver. Aquilo que nos interessa é que, como foi dito desde o início, ninguém fique para trás, todos os alunos tenham as suas oportunidades e que as famílias, no meio de todo este processo, também não saiam prejudicadas.
0: CONFAP tem recolhido informações por parte de pais e alunos, apesar dos casos de notas suspensas e outras situações encontradas estarem a ser regularizadas aos poucos. José Miguel Antunes diz que as famílias têm reportado muitas questões.
1: Tem a ver com o acesso ao ensino superior, as datas de acesso, tem a ver com a visualização das provas, tem a ver com as notas suspensas, que, em abono da verdade, também cada vez são menos, porque a informação que nos tem chegado por parte das famílias é que as notas têm vindo a ser apresentadas, mesmo as que aparecem com o famoso menos 3 ou como tendo suspensas.
2: Têm sido corrigidas, é isso?
1: Essas situações. Sim, essas situações têm sido corrigidas, muitas delas, para as famílias não estarem à espera da fixação das pautas, têm sido corrigidas através do Inovar, que é a plataforma que é utilizada para a visualização das notas, que gera a plataforma recorrente de visualização de notas.
0: José Miguel Antunes, da Confederação das Associações de Pais, a adiantar à jornalista Marta Pacheco os problemas identificados pela CONFAP, que vai reunir ainda hoje com o Ministério da Educação. Também hoje, o secretário-geral do PCP responsabilizou o primeiro-ministro por estas falhas no processo de correção digital dos exames do secundário, problemas que, sublinha Paulo Raimundo, ainda estão por resolver. Em Beja, o líder comunista classificou a situação como uma bronca, estimando a existência de milhares de estudantes ainda com notas suspensas. Raimundo acusou o ministro da Educação de falta de coragem e de falta de verticalidade por pouco ou nada ter dito ontem no debate parlamentar sobre este tema. É uma ameaça do Chega. André Ventura diz que o partido pode deixar de estar disponível para entendimentos com o PSD se o ministro da Administração Interna se mantiver em funções. Numa carta enviada ao primeiro-ministro, a que a SIC teve acesso, Ventura pede a saída do governo de Luís Neves devido à polémica com o empreiteiro no ramo da construção civil e avisa que, se Luís Montenegro mantiver o ministro, isso vai obrigar daqui em diante a mudanças na relação entre o Chega e o PSD. Também o Bloco de Esquerda exige uma explicação cabal ainda durante o dia de hoje por parte do ministro da Administração Interna. O Bloco pretende que Luís Neves esclareça as relações com o empreiteiro, que estava na posse de um reboque apreendido pela PJ numa operação contra tráfico de droga. O deputado único, Fabián Figueiredo, diz que o ministro deve falar o mais depressa possível.
3: É necessário que o senhor ministro da Administração Interna se dirija ao país para esclarecer este caso. O senhor ministro já teve a oportunidade de dizer que, se fosse hoje, não faria várias das coisas que fez no passado. Mas, nomeadamente, quais? Qual é a explicação sobre a cedência do reboque? Como é que elementos apreendidos numa operação da Polícia Judiciária vão parar a um armazém de um empreiteiro? Estas questões precisam de explicações, e são de explicações urgentes que devem ser feitas hoje. Este caso não pode continuar com o silêncio do ministro da Administração Interna.
0: O Bloco de Esquerda quer explicações urgentes ainda hoje do ministro da Administração Interna, Luís Neves. Está a melhorar a situação nos reservatórios de água do Conselho de Almada. Neste momento, as reservas médias situam-se nos 40% da capacidade total, de acordo com dados dos Serviços Municipalizados de Água e Saneamento. Há dias, entre os 12 reservatórios, 4 deles estavam em situação de alerta, com níveis de água entre os 5% e os 15%. No entanto, registra-se uma evolução evolução positiva. A empresa responsável pelo abastecimento de água em Almada, o SEMAS, admite a possibilidade de uma redução do número de horas de corte de água. Nas últimas semanas, a autarquia liderada por Inês de Medeiros tem imposto um corte total no abastecimento em determinadas zonas do concelho entre as 10 da noite e as 6 da manhã. Um incêndio numa loja de

0: Dos chineses em Lessa do Baliu, Matosinhos, levou à evacuação de um prédio. O comandante dos bombeiros voluntários, Carlos Avalada, contou à jornalista Marta Pacheco que o combate às chamas prossegue e que está a ser dificultado pelos acessos.
1: Já um incêndio que ainda está ativo, está num espaço de difícil acesso, ainda não conseguimos chegar ao foco do incêndio. Já sabemos onde ele está, mas ainda não conseguimos distinguir.
2: Esse incêndio está acontecendo numa loja que fica por baixo de um prédio. Há algum perigo para esse prédio? Esse prédio foi evacuado?
1: O prédio foi logo evacuado. Para já não há perigo nenhum.
2: E qual é que é a vossa expectativa para este incêndio? O que é que está mais a dificultar? É o material que está no interior da loja?
1: É conseguir chegar ao foco de incêndio.
2: Os acessos são difíceis, é isso?
1: É tudo muito compartimentado, muita temperatura e não conseguimos lá chegar.
0: O alerta para este incêndio foi dado depois do meio-dia. O combate às chamas ainda prossegue em Lessa do Baliu. Dezenas de guineenses estiveram hoje a manifestar-se em Lisboa para pedir a libertação de Domingos Simões Pereira, presidente eleito da Assembleia Nacional Popular da Guiné-Bissau. Simões Pereira está detido desde o dia 10 de julho, uma detenção considerada ilegal pelo organizador da manifestação, Mariano Quande.
3: Sem uma acusação formal, com um tribunal constituído à revelia da Constituição, propositadamente só para julgar um político, e portanto a situação é de manipulação da justiça, e portanto nós não vemos qualquer motivo para que seja detido desta forma injusta e o país continue a ser privado de todos os direitos de manifestação, de emissão de opinião. É todo um conjunto de repressões que existem no país neste momento.
0: Em vários locais do mundo, guineenses têm saído à rua para apelar à libertação de Domingos Simões Pereira, que está detido há vários dias em Bissau. Está tudo pronto para que as eleições presidenciais em São Tomé e Príncipe decorram com normalidade, garantia da Comissão Eleitoral Nacional. O presidente Jodiger Nascimento, em conferência de imprensa, falou num processo eleitoral transparente.
4: Criamos todas as condições para que tudo decorra bem, para que nada falte, para que as urnas, como diz, não desapareçam, para que os editais cheguem a tempo e hora à Comissão Eleitoral, tal e qual como eles foram produzidos nas mesas. Pelo que nós criamos todas as condições, nós formamos pessoas, explicamos, e todas as condições estão criadas para que isso aconteça de forma transparente, justa, e que nada estranho, como tenta dizer, aconteça.
0: São Tomé e Príncipe tem eleições presidenciais marcadas para amanhã. A fechar, o adeus de Trincão a Alvalade. O jogador português já assinou com o Al Ahly da Arábia Saudita numa transferência de 40 milhões de euros, que pode render mais 4 milhões ao clube de Alvalade, ao Sporting, mediante objetivos. O negócio já foi comunicado à Comissão do Mercado de Valores Mobiliários.
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2: Boa tarde, bom fim de semana, passam 13 minutos das 7, a seguir na RTP Antena 1, inventário pessoal com Mafalda Anjos.

0: Claudino de Jesus Borges Pereira, filho de cabo-verdianos, nasceu na Quarteira em 1982. Foi aqui, entre as construções precárias do bairro dos pescadores, que cresceu, que aprendeu a beleza das palavras e que descobriu a sonoridade das notas musicais. Começou a cantar no coro da igreja com os pais catequistas, mas germinou para a música em Cabo Verde, onde verdadeiramente descobriu a sua voz. Vem de lá, da terra natal dos seus pais, o nome artístico pelo qual é internacionalmente famoso como figura central da lusofonia. Falo de Dino de Santiago. Aos 21 vai morar para o Porto, onde fica 11 anos, seguindo-se Lisboa, onde fixa a residência. Experimenta o hip-hop, o soul e o R&B, o funk e a música urbana e eletrónica. Em 2003 passa por um programa televisivo de talentos, Operação Triunfo, e em 2008 lança o primeiro álbum, mas os ritmos cabo-verdianos tradicionais, o batucu, o funaná e a morna, tornam-se centrais na sua identidade musical. O álbum Mundo Novo, lançado em 2018 e que mistura as raízes crioulas com a Lisboa contemporânea, foi amor à primeira escuta para muita gente, dentro e fora de portas. Chega à revista Rolling Stone, um feito notável para um músico português, e fica amigo de Madonna, que guiou pelas ruas e noites de Lisboa. Dino de Santiago é também uma voz ativa nas causas sociais. É um dos fundadores do projeto de dinamização cultural Sou Quarteira. Lançou o projeto Lisboa Crioula, que promove a diversidade cultural e a afirmação de uma Lisboa afro-lusófona, e criou a ONG Mundo Novo, que ajuda a empoderar jovens de comunidades menos representadas. Em 2023, o Expresso escolheu-o como uma das 50 figuras que podem definir o futuro de Portugal. Hoje, entre discos, livros, ativismo e palcos espalhados pelo mundo, o rapaz, outrora tímido, continua a transformar cicatrizes em celebração cultural e intervenção cívica. Eu sou a Mafalda Anjos, sou jornalista, e neste programa Inventário Pessoal, também disponível em antena1.rtp.pt e nas plataformas de podcast habituais, falo com pessoas notáveis, com muito para partilhar. Fiquem connosco. Obrigada, Dino, por estares connosco aqui na RTP Antena 1. É um gosto enorme receber-te.
1: Obrigado.
0: E então, estou curiosa, porque não faço ideia, que objeto é que trouxeste para começarmos a nossa conversa?
1: Bom, antes de tudo, uma fala, foi muito bom ouvir-te, fazer parte deste teu inventário pessoal. E o objeto que eu trouxe foi-me difícil de escolher, porque o que mais transporto nas minhas malas são sempre livros, e levo mais livros do que roupa, sempre que viajo, porque sinto-me mais protegido e penso sempre, olha, roupa posso comprar em qualquer lugar, livros já poderá ser mais difícil. E então foi muito difícil escolher o livro, confesso-te, muito, muito, muito mesmo, porque vou repetindo, mas senti que o que mais se aproxima daquilo que foi a minha vida e o milagre das palavras transformarem a minha vida, e foste incrível com introduziste com a beleza das palavras, é mesmo que eu sinto. E a música traz isto, o quarto de despejo.
0: Extraordinário livro brasileiro.
1: Favelada, que é Carolina Maria de Jesus. A partir dele eu tive coragem de escrever o meu livro, porque a miséria era tanta, que aquela que nós éramos expostos em criança, que eu durante toda a minha vida senti vergonha daquilo e nunca falava sobre aquele lugar, e vi na Carolina uma pessoa que tinha pouca literacia e conseguiu transformar em poesia um mundo miserável, não é? Das favelas. Então este, sem dúvidas,
0: é um livro...
1: Eu desenhei-o todo, escrevi-o todo.
0: Maravilha, o Dino tem o livro na mão, mas está todo ele cheio de desenhos escritos. Com uma caneta preta.
1: É um livro. Foi difícil, confesso. Eu tinha aqui o livro que a Lídia Jorge escreveu em 1982, ano do meu nascimento, ficou sobre o meu Algarve, o Cais das Merendas e o contexto, mas senti que a Carolina Maria de Jesus, no dia de hoje, como eu despertei, fazia mais sentido.
0: Esse livro retrata a vida numa favela, e eu perguntava-te como é que foram esses primeiros anos no bairro dos pescadores, na Quarteira, como se chamava, bairro da Lata, onde tu cresceste e onde te tornaste, no fundo, esse homem que tu és, depois com muitos outros percursos daí para a frente. Como é que se vivia nesses tempos ali?
1: Primeiro, vivíamos logo numa luta identitária, porque vinha muita gente que estava a norte do Algarve e que normalmente dizem sempre na Quarteira, e nós dizemos em Quarteira. Eu lembro-me que as nossas primeiras lutas eram essas. Já disse, não, eu sou de Quarteira.
0: Não sou da Quarteira. Porque era uma coisa tribal, ou seja,
1: era,
0: assim, nós que somos dizemos de cá, dizemos de outra maneira.
1: Sempre, sempre. Dizemos de outra maneira. Os primeiros tempos foi até aos meus 15 anos de idade e tu que escreveste um livro para uma carta para um jovem decente, eu sinto que de decente não havia nada, não é? Ou seja, nós vivíamos com uma vala aberta e todas as memórias eu consigo guardá-las bem e acredito que tudo o que sonhei até hoje eu concluí até ali aos meus 15 anos de idade. Tudo o resto foi só um eco daquilo que eu já sonhava naquela altura e que se traduziu em coisas muito maiores do que eu alguma vez almejei, não é? E essa é a beleza do sonho, não é? O corpo pequeno pode sonhá-lo, mesmo que reprimido, mesmo que numa casa de papel ou de lata, mas depois o poder do manifesto do sonho, quando suportado por muitas orações, pelos meus pais, pelos meus irmãos, que somos assim muito apoiados e unidos, os milagres acontecem. Eu acredito que a minha vida é um milagre por isso mesmo, o contexto de teres água do mar a entrar para dentro da tua casa, e eu em criança e até achava aquilo engraçado até ao momento em que tínhamos que de repente limpar tudo e tudo que o mar traz, não é? Que mostra a sujidade que havia. Tínhamos uma vala aberta que me fazia sentir muito envergonhado ao ir para a escola, porque não sabia se aquele cheiro viria comigo e eu seria o reflexo daquele cheiro. Os nossos animais de estimação, que eram ratos, baratas, osgas, e o meu medo de ter uma barata na mochila ou que me envergonhasse no momento de tirar o livro, ter que ir para a escola no meu primeiro dia de aulas, e nunca me esqueço, ter que ir sozinho, mas antes a minha mãe explicou-me bem o caminho: olha, já sabes, a partir do momento que vês a Igreja Nossa Senhora da Conceição, sobes e começas a perguntar às pessoas, vais ver muitas crianças. Mas era o meu primeiro dia de aulas, e hoje, com os meus filhos, eu cheguei atrasado hoje precisamente porque eu tinha que levar o meu filho à escola e era inevitável. Eu prometi a mim mesmo que nunca passaria o stress do adulto para os meus filhos e tenho conseguido. O Lucas tem 5 somente e a Cléo 3, mas eu sei que nesse lugar é o único lugar onde eu me considero impecável, porque ainda não, a muito custo, mas prefiro desculpar-me com o adulto do que não,
0: tentas não falhar.
1: Passar, porque de repente eu vi o stress dos meus pais, o termos que ficar trancados dentro de casa e as orações todas e a revolta interna que eu senti por não perceber o porquê de algumas crianças estarem a brincar lá fora e nós estarmos trancados em casa, mas os meus pais não tinham como pagar uns tempos livres ou uma creche, então era a única solução, e pedirem-nos: olha, nunca toquem no fogão, só que de repente estás num bairro de lata e o sol infernal e tu estás ali. E eu lembro-me, eu cresci muito revoltado com esse espaço de não entender o porquê de umas crianças poderem estar na rua
0: da
1: a brincar.
0: Da diferença enorme que existe.
1: E infelizmente,
0: claro,
1: muitas dessas crianças que eu invejava, de repente morreram, vítimas de overdose, outras. Era o que mais tínhamos. Nós fintávamos as seringas que estavam espalhadas pelo chão ali. Então,
0: portanto, tudo jogava contra ti, no sentido de, quer dizer, o futuro podia desenhar-se muito mais triste e na verdade, como dizes, foi quase um milagre ter.
1: Foi. Hoje vejo que o milagre tem um investimento de milhares de horas de orações dos meus pais. Os meus pais, para já, fizeram algo que para mim é inédito para o que eu vejo no contexto das pessoas com quem lido. Os meus pais nunca me disseram que não a algo que eu desejasse, a um sonho. Eu sempre amei pintar, futebol, nunca. Ou seja, se nós conseguirmos, nós
0: te fizeram acreditar que era possível
1: sempre, alcançar um
0: sonho.
1: Tipo, olha, agora vou para o Porto e lá vou eu. Vou viver para Lisboa. É música. E nunca tive, sempre, olha, reza, filho, acredita. Eles nunca me passaram medos, nem revoltas internas, sempre toda a gente é irmão, toda a gente dizer bom dia a todo ser humano, e choca-me, não é? Entrar no elevador e dizeres bom dia e ninguém te responder, haver um silêncio, ou então não nos preocuparmos com a pessoa que vive do lado, mas de repente queremos mudar o mundo, enfim.
0: Claro, são coisas. E sentes que essa experiência te deixou cicatriz, ou por outro lado quase que te empoderou, porque te criou uma carapaça de força.
1: Sim.
0: Para enfrentar adversidades.
1: Empoderou-me. empoderou-me. A determinado momento da minha vida, eu sei que meio que o facto de eu nunca gostar de estar no papel de vítima ofereceu-me sempre uns óculos que não viam discriminação, não viam racismo. Eu só sentia que precisava de um superpoder para combater a pobreza. O meu grande foco desde a minha infância foi sempre: o que é que eu posso fazer para sair deste lugar? O que é que eu posso fazer para transformar este espaço nestes sonhos que eu sempre fui muito Peter Pan na minha vida?
0: E tu lias muito já nesse tempo, desde pequeno ou não? Porque tu tens, não apenas nas tuas músicas e no teu livro, tu tens um cuidado imenso com as palavras num post, num simples post que, por exemplo, possas fazer numa rede social. Tens uma estética da palavra muito presente. Já lias muito desde pequeno?
1: Eu sempre amei ler. Eu era aquele aluno que estudavas um movimento e eu ia à procura do... Eu não me focava somente no manual, que é
0: querias
1: sempre muito
0: mais
1: sintetizado. Eu sempre tive sede demais e tive professores que me inspiraram muito nesse sentido. Eu fui muito amado pelos meus professores. Por isso é que são pessoas que são minhas referências até hoje.
0: Isso é bonito, porque realmente nós, às vezes, só mais tarde na vida é que reconhecemos a importância que as pessoas tiveram para um percurso, não é? Porque nos empurraram num sentido.
1: Eu falo desde a minha professora Fernanda, da primária, que foi a pessoa que mais me transformou, passando pela Hilda Viegas, que faleceu já, a minha professora de 6º ano de História, mas que já vinha com aquele espírito humanitário e um olhar muito inspirado no continente africano. Então já fazia as semanas interculturais, onde todas as famílias levavam comidas da Guiné, Moçambique, São Tomé, Angola, Brasil, e sentir eu vindo de uma escola que hoje tem 49 nacionalidades, já chegou a ter 51 nacionalidades.
0: Incrível.
1: E naquele tempo já tínhamos essa diversidade. Então, por isso é que o mundo para mim nunca me foi estranho. Já nasci nesse e fui criado nesse contexto. E os meus professores iam a um nível tão elevado naquilo que, por exemplo, sempre amei pintar e desenhar, e venci uma medalha por Portugal de ouro a retratar o que era o Egito no olhar de um adolescente.
0: Ah, que interessante.
1: No décimo. E eu tinha a certeza que eu ia vencer a medalha de ouro por Portugal. Absoluta. Olha, quem me dera às vezes resgatar
0: aquela autoconfiança.
1: Aquela autoconfiança, porque fiquei ali madrugadas a desenhar. E quando entreguei este trabalho à Aguarela, só demorou 6 meses até o resultado, e eu achei, pá, puxa, como é que é possível? Deve haver, o mundo deve ser incrível, porque deve haver gente só para tu veres. E de repente chega a medalha, assim, com um cheiro estranho e tudo, e o meu diploma, e eu ofereci à escola, mas foi um momento porque foi a medalha portuguesa, todos os países.
0: Um momento
1: do mundo,
0: de reconhecimento. E tu pensaste, eu quero fazer mais isto na minha
1: quero
0: vida.
1: Mais. Mas depois a música, quando entra, sem ser via igreja, quando começo a conquistar um espaço no universo do hip-hop e da música pop, aí não consegui voltar atrás, mas tinha a oportunidade de escrever.
0: Podiam ser os dois caminhos, ou três, porque a escrita também.
1: Sim, a escrita foi o primeiro lugar, foi onde eu escrevi as cartas de amor que nunca entreguei, os sim, não e talvez sonhados e desejados pelas foram duas pessoas que eu gostei muito, e que hoje são pessoas felizes, nem sabem que, até hoje, não sabem que são elas.
0: Que eram elas as destinatárias das cartas.
1: E escrevi muito, escrevi canções que nunca revelei, mas pelo menos conseguia, não exorcizar, mas conseguia materializar e transformar em algo que eu pudesse ver e físico, aquilo que são as angústias dos amores que nós vamos sentindo na adolescência e que tantas vezes os adultos não entendem e dizem, ok, isso é porque és criança, mas aquilo fazia com que eu esquecesse a pobreza, estás a ver? Mas a pobreza não me fazia esquecer que eu vinha daquele lugar, e aquele lugar fazia com que eu sentisse vergonha e não pudesse replicar e ecoar o meu sentimento por não me achar digno de ser amado por aquelas meninas.
0: Percebo-te. O teu percurso musical foi muito determinado por aquelas visitas a Cabo Verde. Foi quase como um regresso a casa, uma casa de onde não vinhas, porque nasceste em Portugal, mas sentiste ali, no fundo, uma ancestralidade que reconheceste e que te inspirou.
1: acreditas que o que mais me fez despertar e a expansão foi o entrar num, para já, o momento no aeroporto, ali em 2010, em que toda a gente era afrodescendente, ou seja, a grande maioria, e toda a gente vinha com coisas para entregar aos familiares. Sempre ouvi isto em Cabo Verde, as cartas que o meu pai escrevia. Eu queria perceber para onde é que iam aquelas cartas, aquela letra maravilhosa que eu via do meu pai, as trocas com o meu avô. Eu vi muitas cartas.
0: Vi as deles. Cartas partir e cartas chegar, e cartas perceber para onde.
1: Isso, e a primeira viagem foi meio que traumática em 89, porque não havia, era muita pobreza
0: ainda.
1: E era pequenino, e
0: claro,
1: não havia muita luz no interior de Santiago, ainda era a lamparina, e depois ir buscar água à ribeira. Mas depois em 2010, quando eu quis perceber o porquê do meu pai querer voltar para Cabo Verde, e entrar numa loja e nenhum segurança atrás de mim, comecei a sentir coisas que não percebia. Ou seja, eu sempre estive habituado a que alguém entrar numa loja de roupa ou num supermercado tem sempre um segurança que vai, e hoje eu normalizei isso e não tinha a noção. E de repente estou ali e o segurança está tranquilo na porta, não percebo. Eu percebo que é a primeira vez que eu estou a observar aquele lugar.
0: Sentiste o que é viver sem o peso do racismo?
1: Vês, eu nem o chamava de racismo na altura, eu levava sempre para o meu contexto. Ok, este de certeza que sabe, somos do bairro. Era para o nível de pobreza, até entender que é um mecanismo do racismo, naturalmente. E a leveza que eu senti de, olha, aqui se calhar nem preciso, porque eu sempre que ia a um lugar eu fazia questão de comprar alguma coisa, mesmo que eu não quisesse, só para não justificar aquela perseguição, muitas vezes acredito que involuntária, e que só era um mecanismo normal, ou seja, das pessoas entrarem e até perceberes. E foi Lisboa que me fez despertar para este espaço da cor, porque eu não compreendia muito a revolta dos meus primos na Cova da Moura e etc, porque no Algarve e em Quarteira eu sempre fui o Dino, e toda a gente sempre me adorou,
0: toda a gente se conhecia, era um espaço mais pequeno,
1: conhecia, e
0: uma comunidade.
1: A igreja está ali, a comunidade,
0: claro.
1: Então cresces como irmão nos escuteiros, etc. Então eu não conhecia esse espaço, mas de repente chegas a Lisboa e queres um táxi, e os táxis não param, mas sou uma pessoa branca, já para. Então foi duro perceber isso, mas nunca me vitimizei nesse espaço, ou seja, eu sempre arranjei a minha forma de contornar, e sempre tive o meu protetor, que são os livros. E como eu sempre tive livros, muitas vezes as pessoas viam-me com livros e não me sentiam uma ameaça, e isso é importante eu hoje reconhecer.
0: Claro.
1: Eu sei que os meus livros, e o facto de ter sempre ou CDs nas mãos ou blocos para desenhar, eu continuo igual, só tornei as coisas mais portáteis. Mas isso fez com que muitas vezes eu não fosse olhado com um preconceito que talvez outras pessoas teriam sofrido. E foi um álibi que depois, como adulto, eu quis materializar literalmente, usando ainda mais estas minhas ferramentas, mas também fazendo com que elas inspirassem outras pessoas, e não que, olha, precisas disto para sobreviver.
0: Claro.
1: Não...
0: Há uma história que me impressionou muito. Uma vez uma amiga negra disse-me que ensinou o filho a, quando entrasse num espaço público, nunca ter um capucho na cabeça. Uhum. E acreditas que aquilo para mim teve um impacto imenso, porque eu nunca imaginaria ter que explicar uma coisa destas aos meus filhos, não é?
1: Claro.
0: E percebi o fardo imenso do que tu estás a descrever. Tu sentes que vais ter que dizer isso aos teus filhos, ou já vivemos num tempo diferente em que, felizmente, as coisas foram evoluindo?
1: E eu ainda, o Lucas tem 5 e a Cléo 3. E o que eles mais recebem é o feedback do pai e das mães, que são maravilhosas. O meu filho foi a Cabo Verde pela primeira vez este ano. Haviam cartazes meus por ser embaixador do turismo, a minha música ia tocando, e o meu filho ligou-me 2 semanas antes de ir. Ele fez-me esta pergunta, ele fez: pai, porquê é que as pessoas gostam tanto de ti? E eu fui instantâneo na resposta, porque aquilo meio que deixou-me bloqueado, e eu disse: olha, porque o pai também gosta muito das pessoas.
0: Uhum.
1: Então as pessoas gostam de mim. Ele ficou assim a olhar para mim e não disse nada.
0: Essa ideia de não te vitimizares e de fazeres pontes, mais do que criar barreiras, É isso também vais tentar passar?
1: Sim, procura mesmo muitos lugares. Eu vejo a minha filha, não é? Eu sinto que cresci muito carente das palavras de afeto e quando percebes o efeito da tua linguagem, não é? De amor, e a minha é muito, a palavra tem mesmo muita força. Eu prefiro que me mintam com gentileza do que sejam agressivamente verdadeiros. Então, porque eu noto que há um cuidado para não magoar o outro, não é? E vejo a minha filha todas as manhãs: pai, és tão lindo. E ela não tem noção do efeito, não é? Regenerador que aquilo tem nas minhas células, no meu corpo, por não me ter visto como uma pessoa bonita durante quase toda uma vida, não é? E foi preciso muita terapia para redecorar esse olhar sobre mim mesmo. Então eu vejo que os meus filhos, e sinto mesmo isso, os meus filhos vão ser realmente a realização do sonho dos meus ancestrais e não a perpetuação do pesadelo. E é nessa liberdade, é nesse espaço onde eles não veem cor, mas sabem o que são.
0: Mas veem pessoas.
1: Veem pessoas. Eu noto o orgulho do meu filho com o cabelo, a Cléo, e todos os dias, não há dia que eu não diga: vocês são lindos. Quem são os amores do papá?
0: Sentes que a paternidade mudou? Porque se fala muito de como a maternidade muda as mulheres.
1: Sim.
0: Mas a paternidade também muda os pais, não é?
1: Completamente. Eu renasci pelos meus filhos. A primeira sessão de terapia que tive foi por conta... Eu prometi à mãe do meu filho que quando ele viesse para o mundo, que eu não trabalharia mais do que o que devia. E quando ele nasce, vem precisamente o oposto. Foi: não pode faltar nada. Então lá vou eu para a rua. Lá vou eu estressar-me um pouco mais e chegava meio que um cadáver a casa. E com os meus filhos tudo mudou. A música já não é prioritária, desenhar já não é prioritário, os livros não são prioritários. Eu sou a prioridade, isso nunca aconteceu antes. Eu hoje vejo, não meto os meus filhos acima daquilo que são os meus sonhos, os meus desejos pessoais, e desse olhar reeducativo todos os dias para mim, mas o meu tempo com eles é sagrado, não há nada. E é aí que eu vejo a grande diferença entre a minha geração, nossa geração e a geração dos nossos pais. Porque o tempo de qualidade, tirei o chicote da autocrítica por viajar muito e de repente sofrer mais por estar longe e realmente dar aquele tempo de qualidade. Então eu sinto que sou uma pessoa muito mais feliz depois de ser pai. Sou uma pessoa que reconhece ainda muito mais o que os meus pais fizeram por nós. Eu ainda há pouco tempo partilhei com o meu irmão no dia em que fui prestigiar a Lídia Jorge a receber a sua medalha de mérito cultural. Vínhamos no carro e tínhamos batedores, porque o avião atrasou bastante, e tínhamos batedores com a nossa ministra da cultura, e do desporto, e o meu irmão a ver essa passadeira,
0: essa imagem,
1: essa,
0: não é?
1: Imagem,
0: numa passadeira de batedores com ministros e
1: pescadores,
0: com...
1: E tipo, o que mais ouvimos de sirenes foi de formas injustas, a ver a polícia a entrar pelas nossas casas, a arrombarem tudo, a mãe a chorar com aquela agressividade e aquela desumanização à procura de uma droga que nunca houve na nossa casa. E hoje, olha, estão-nos a abrir espaço para irmos ao encontro da Lídia Jorge, que já é uma amiga da nossa família e que é este património nosso. E de repente escreves um texto lindíssimo, manuscrito, e entreguei à Lídia, e ela disse: foi a coisa mais linda que já me escreveram na vida. E eu tinha um único erro, porque esqueci-me do S na instituição, e eu lembro-me de estar a ler em direto e aquilo, falta o S e o julgamento, não é? Eu disse assim: mas tens aqui centenas de palavras
0: muito bem escritas,
1: muito bem escritas, e que hoje podes entregar tu, que já tens uma medalha de mérito no país que te viu nascer, e agora entregas a Lídia Jorge a completar os seus 80 anos e são amigos íntimos. E eu disse: imagina, os pais criaram-nos desta forma e sempre nos fizeram acreditar que tudo era possível. Mas se nós fôssemos pais quando eles eram pais, eu disse ao meu irmão, eu matava-me. Tenho a certeza absoluta que se eu soubesse que não podia dar...
0: Achas que era tão difícil, era que não conseguias
1: duro,
0: suportar
1: aquilo? Era muito
0: aquilo.
1: Duro. Era ver o meu pai a chegar com sangue no nariz porque o cimento das obras e os dedos todos cortados do cimento. A minha mãe com os tornozelos todos inchados e as articulações todas inchadas, e os pulsos e as mãos todas a escamarem por tanta água com detergente a lavar a loiça naqueles
0: restaurantes. Se calhar ias encontrar forças em sítios que nós não imaginamos que as temos, não é?
1: É isso.
0: Eu tenho que dizer que essa imagem que tu descreveste do carro é muito comovente, de facto. Percebo perfeitamente a sensação de chegámos aqui, quer dizer, isto inverteu-se completamente. Sim. Era tão improvável e parecia impossível, uhum, mas chegámos aqui.
1: Foi isso. E sou mesmo muito, muito grato. Eu fugia pela janela, não é? Uhum. Literalmente, eu era o que fugia pela janela e eu vivi muitos dos meus sonhos a roubar ao tempo o pouco tempo que eu achava que tinha para viver. E encontrei microespaços de tempo onde fui-me realizando, mas sempre nessa imprudência, sempre nessa...
0: No risco.
1: Sempre no risco. E na minha vida fui arriscando bastante... E fui colhendo bons frutos dele, mas, não, mas também fui somando muitos medos. Ai, isso não der, vou na mesma. Salto de qualquer forma, mesmo sem paraquedas.
0: Imagino que também, se calhar a dado momento, tenhas parado para pensar, mas será que isto está mesmo a acontecer? Quando a Madonna, de repente... te pede para lhe mostrares Lisboa, quer dizer, eu não consigo imaginar algo mais incrível.
1: Mafalda, eu vou-te ser muito honesto. Em muitos momentos eu senti-me em média res, porque eu só realizei a história, já estava muito a meio, mais do que a meio do percurso, porque a minha intenção era tanta que ela conhecesse o potencial das culturas, porque ela gostava muito da Cesária Évora e o nosso encontro deu-se por isso.
0: Sim.
1: E eu nem me preparei.
0: Conheceram-se em casa de amigos comuns, não foi?
1: Sim, nem foi tão assim. Imagina, eu fui assistir a um concerto de uma amiga, daí vinha dar o seu primeiro concerto em Lisboa e era importante para ela. E eu lembro-me nesse dia, era uma terça-feira e eu não queria sair de casa porque tinha um dos meus melhores amigos de infância a vir da Suíça. E queria ficar com o meu amigo, mas de repente veio mesmo aquela voz assim: imagina tu chegares ao Brasil, ao Rio de Janeiro, para ter o teu primeiro concerto, não gostarias de ser abraçado?
0: Claro.
1: Com esse acolhimento. E então fui.
0: Foste,
1: nessa missão, esforcei-me. E quando, nesse esforço, aí está a cantar e atrás de mim está a cantar o Carlos do Carmo.
0: E já era incrível.
1: Eu era assim, poxa, olha a minha vida, olha o Carlos do Carmo aqui atrás de mim, que nada, vou eu para o palco. E depois fui, ele ficou todo feliz com a minha atuação. E cantámos o Petit Pays da Cesária Évora. E uma amiga da Madonna, que na altura eu não sabia que era amiga, que era a Vitória, e diz: olha, tenho uma amiga que ia gostar muito de te conhecer, de te ouvir, posso ficar com o teu contacto? Quarta-feira ligo, olha, essa amiga...
0: Não sabia que era amiga.
1: Só na quarta à noite ela diz: é Madonna, não podes dizer a ninguém, mas vamos nos encontrar em tal sítio e seria um prazer se pudesses pelo menos conhecê-la. E quando chego então a esse espaço lindíssimo ali em Alfama, estava ela sentada com os filhos no chão a comer uma massinha, a ser gente, não é? E a desmistificar todos os lugares que eu pudesse trazer, mas que confesso que não levei nenhuns. Eu estava tão no o que é que vai ser, que não pensei sequer, não preferi não ver nada sobre ela, porque lá está, se fosse Michael Jackson eu teria muito mais referências e se calhar teria um espasmo diferente da ansiedade, mas ali não, eu desconhecia o suficiente para humanizar.
0: Uhum.
1: E só depois, muito à frente, 2 anos depois, é que comecei a pesquisar mais e perceber aquele ser, porque eu não compreendia como é que ela conhecia e sabia o nome de toda a gente que trabalhava com ela, tipo mais de 200 pessoas, e ela a ir até ao terceiro andar do Coliseu para ver se toda a gente tinha aquecedores ligados, porque sentia que o Coliseu estava muito frio, e eu: puxa, mas porquê que não veio ninguém, não veio um assistente? É ela, e na minha cabeça é mesmo controladora, e não, era só uma pessoa que realmente preocupava-se com todas as pessoas.
0: Curioso, isso não sabia.
1: E eu fiquei estar em estúdio com ela e ver que ela é a última a sair do estúdio. E mesmo para o tempo, para receber os filhos que vinham da escola, saber como é que foi a escola, comer com eles e de repente volta outra vez ao estúdio. Eu era assim: uau, tens mesmo muito, muito, muito, muito, muito a aprender. A última palavra do álbum é dela.
0: Uhum.
1: Isolar-me num lugar para eu ir escutar o disco, olha, estou a dizer bem em português, olha, aqui estudei a vossa história com Goa para entender antes de meter estas tábuas qual era a verdadeira relação. As batucadeiras são muito importantes para mim, achas que consegues um grupo que eu possa levar em tour? E ela materializar todos esses lugares, eu disse: está aqui um exemplo. Eu lembro-me que a minha equipa na altura: ai, mas porquê que ofereces esse mundo todo, nem cobras isso? Eu disse: o que eu estou a aprender a observar este ser, a trabalhar.
0: Que é uma estrela planetária e que sim, podia ser cheia de caprichos e se calhar também
1: nada,
0: terá alguns,
1: cheia de...
0: mas na relação com as pessoas
1: mostrou-me mais
0: não.
1: As inseguranças que tinha para fazer e para trazer algo digno do que propriamente de capricho. Não, raramente foram os momentos de capricho. O máximo que eu achei de capricho mesmo assim foi a lutar pelo som de uma tarola em Londres com o produtor que já trabalhava com ela há muitos anos. E ela disse, não era este som, era outro. Era... E eu tipo, porquê que está a ser tão picuinhas? Já tá
0: mas
1: a ser
0: para ela era importante.
1: Mas não, para ela era importante porque vai eternizar. Eu até hoje não consigo ouvir uma canção cabuchora do álbum Eva, porque na altura decidimos que um shaker que estava fora do tempo, que dava um meio que um coolness, dava um charme.
0: E agora achas que não?
1: E agora acho que não. Graças a ti, eu meio que aportuguesei todas as expressões, porque tu fizeste uma partilha tão linda uma vez, que era sobre os estrangeirismos que nós utilizamos.
0: Ah, sim.
1: Então as alas de Camões. Depois tens uma imagem de Camões a apontar.
0: Sim, é sério.
1: E então agora que eu ouvi o coolness, não. Pronto, o charme.
0: E ensinou-te coisas, não é?
1: Ensinou-me.
0: E tiveste outras pessoas que foram referências para ti, com quem tenhas aprendido lições importantes de vida?
1: Muito, muito, muito, muito.
0: Por exemplo?
1: Eu sou a pessoa, eu sinto que sou mesmo a pessoa mais afortunada nesse sentido. A Lídia Jorge.
0: É uma mulher extraordinária.
1: Extraordinário, que eu espero que nós possamos e que ofereceu-me a carta que me reconciliou com o meu país, aquele 10 de junho.
0: Foi muito bonito,
1: o que,
0: sim.
1: E eu sentir, sim, eu sou herança do colonizador e sou herança de quem foi colonizado. E tenho o direito de me sentir nesses dois espaços e não me sentir culpado por nada, nem somente vítima. Não, eu tenho e fiz o meu teste ADN e eu tenho 80% de Senegal, pronto, percebi. A minha mãe tem 41 do, da minha mãe, 40 do meu pai. E depois tenho 9% de Portugal, tenho Irlanda do Norte, tenho Espanha, tenho Mali. E eu, pronto, no meu gene, em toda a minha essência, eu tenho
0: toda uma
1: espaço,
0: multiculturalidade. Tenho, sim.
1: E esta história, que é trágica, mas ao mesmo tempo eu sinto-me uma rosa a nascer dessa lama. Então, Lídia Jorge, a Whoopi Goldberg foi incrível e olhou-me.
0: Como é que foi esse encontro com ela?
1: Foi surreal. Eu fiquei até às 4 da manhã a escrever uma carta para ela no hotel, porque eu, o que é que eu posso dizer a este ser que eu cresci a ver,
0: a admirar.
1: Sim. Então fui a um lugar que eu sei que todo o corpo negro tem em qualquer canto do mundo, que é a nossa infância e a nossa luta para existirmos. E eu tinha a certeza, e olharmos ao espelho e tentarmos acreditar que podemos ser um dia a Cinderela. E eu sei que ela também deve ter passado por isso. Então escrevi memórias da minha infância e o momento em que eu descobri que a minha cor não era um erro, as pessoas é que não sabiam cantar a harmonia que eu estava a trazer. Uhum. E ela identificou-se com aquilo e depois de ela ouvir muitas histórias sobre mim, porque ela fez um estudo, ela disse, a tua história de vida dá um documentário, pensa nisso, tens que fazer um documentário ou um filme. E eu, então podes ser tu a fazer. Lancei o rap, pintei um... Mas para além destes seres no Brasil, ter a oportunidade de conhecer o Caetano Veloso, o Criolo, que foi uma das minhas maiores inspirações. Eu sou de hoje Dinho de Santiago e fui em resgate das minhas raízes graças ao Criolo, e hoje temos um álbum juntos. Mais pessoas assim maravilhosas.
0: O Tito Paris também.
1: Tito Paris, que foi quem me introduziu mesmo ao público cabo-verdiano. Ele foi muito generoso, ele levou-me para palcos incríveis, com milhares de pessoas, e a dizer, está aqui o nosso menino. E eu até usava suspensórios para o homenagear. O Zeca de Minha Reinalda, que é a voz que meu pai trouxe na mala. Os Tubarões, e de repente eu faço uma versão de um tema deles, e tive a oportunidade de cantar e de ser a voz em dois concertos dos Tubarões. Eu não queria esquecer pessoas, mas já são tantas, e tantas maravilhosas, que ficaria aqui uma eternidade. Walter Ugumem, Mia Couto, Água Lusa, Conceição Evaristo.
0: E qual foi assim, a lição mais importante que essas pessoas te passaram? Se olhares para todas, tem alguma coisa em comum?
1: Eu sentiria um grande problema em transmitir isto se eu percebesse que vinha de um espaço egoico. Mas eu percebi o milagre que foi estas pessoas mostrarem a admiração que sentem pela minha existência. E o facto de elas me verem foi o grande milagre. Obrigou-me, tipo, não, tipo, a Catarina Furtado, estas pessoas, tu
0: Obrigaram-te, no fundo, a reconhecer-te ao espelho.
1: Sim,
0: não é? A reconhecer
1: Mafalda,
0: a tua qualidade ao espelho.
1: Reconheço, hoje foi o nosso primeiro abraço. Mas,
0: foi verdade.
1: Mas para um livro tão importante, e eu sei, é importante, eu dediquei o meu livro aos meus filhos, para um livro que tu queres.
0: Eu queria muito que fizesse parte dos,
1: e querias que eu fizesse
0: das
1: parte
0: pessoas que escreveram o prefácio.
1: Isso mesmo. E isso fez-me sentir muito honrado e posso transmiti-lo.
0: Que
1: fazes
0: bom.
1: Parte desse arco-íris de pessoas incríveis que entraram na minha vida e continuam a mudar. O Vils, a Cláudia Semedo. Eia, não sairia daqui.
0: Claro.
1: E até gostaria muito, porque eu depois fui ver e não quero que aconteça comigo o que aconteceu quando o nosso Pedradão e Silva, nosso ex-ministro da Cultura, disse: olha, és o primeiro afrodescendente a receber a medalha de mérito cultural do nosso país e tu olhas e ele, espero que não sejas o último. E eu lembro-me de todos os nomes que me vieram e eu sinto que aquela
0: que
1: medalha
0: que se é calhar
1: da Sara Tavares,
0: tido...
1: é do Bunga, é do Bana, é da Cesária Évora, é tanta gente que já, do Eusébio, que já fez por este país, que eu sou simplesmente o resultado da luta dessas pessoas.
0: Então, às vezes nós só descobrimos a nossa qualidade extraordinária,
1: sim,
0: pelos olhos dos outros,
1: é
0: de fora
1: mesmo,
0: isto é muito
1: mesmo.
0: Português.
1: Sim, sim, isso é uma grande verdade. Enfim, eu já tive muita sorte. Tive muita sorte
0: e
1: na minha vida.
0: E tens alguma máxima na vida que procures seguir? Agradecer,
1: tenho.
0: Já percebi que sim. Porque
1: sim.
0: És muito grata a tudo o que te aconteceu. E é esse conjunto de sortes que tu dizes. Mas que não é obviamente só sorte.
1: Não,
0: é...
1: mas eu tenho mesmo uma oração que felizmente já consegui deixar numa canção. Mas sempre nos momentos de atrito, nos momentos mais duros, quer a nível pessoal ou em contexto com outros seres, eu trago sempre: hoje vim realizar o sonho dos meus ancestrais e deixar para trás todo o pesadelo que os desfez. Todos os dias eu tenho este mantra em mim para saber que o caminho que eu quero perpetuar é o da realização, e já me realizei em tantas coisas que desejei e sonhei e noutras que foram chegando assim, que...
0: E tens algum ritual antes de entrar em palco? Mantens essa espiritualidade que vinha dos teus pais?
1: Sim, mantenho. Eu sinto que não sou muito religioso, mas tenho muita... O exercício da espiritualidade está em tudo na minha vida, não é? O Brasil, então, deu-me um novo espaço. E o candomblé, ter contacto com o candomblé e a Umbanda, não é? Duas... Podemos chamar de religiões ou de dois lugares espirituais onde... afrodiaspóricos e sentes a africanidade no espaço da espiritualidade, que eu temia, não é? Ouvir voodoo, ouvir essas expressões, eu lembro na minha infância: ah, isto é do mal. E não, eu percebi que, olha, a força da desumanização, não é? Do que foi essa herança da colonização e da escravatura e de escravizares, foi fácil escravizar, entre aspas, porque tocaste no lugar onde o ser humano se reconhece, que é na alma. Se tu desumanizas e dizes que aquilo em que o outro acredita não existe ou é algo do mal durante, não é, quase 5 séculos, é natural que o ser deixe de existir.
0: Sim, e assusta-te hoje ver que nós estamos infelizmente em algumas zonas do globo e aqui em Portugal o movimento segue também a desumanizar quem vem de fora, quem desconhecemos, e a crescer este discurso de ódio terrível. Assusta-te perceber que estamos a repetir alguns dos erros que foram cometidos na história durante séculos?
1: É triste tu perceberes que há seres que não olham para outro ser humano como humano, não é? Ou que encontra hierarquias para o que é ser humano, e deixa-me profundamente triste, porque percebo que na sua maioria ela vem de um lugar onde o capitalismo passa a ser o Deus que vai regendo todas as nações, e há uma intenção de perder-se a visão periférica, uma intenção bem clara, uma intenção desenhada ao longo destes tempos todos em como manter estes jogos de poder, onde o homem continua a ser o centro, e essa desumanização acontece com corpos que venham de outras etnias que são consideradas outras, ou as mulheres, que passam por essa desumanização também há milhares de anos, e os corpos negros que viram efetivamente, e é aí entenderes o espaço que realmente ocupa um africano na história da humanidade, para perceberes o porquê das Nações Unidas considerarem o maior crime da humanidade, é porque foi pela primeira vez na história da humanidade a desumanização em bulas papais, em acordos entre países em que não, estes seres não têm alma, não são gente, então podem ser comercializados. Tudo para alimentar uma máquina que é o capitalismo, claro. Não é outra. Que se perpetua até hoje, não é? Continuam-se, ou seja, tu indemnizas a pessoa que escravizou e indemnizas o escravocrata, e a pessoa que foi escravizada é tirada para a rua.
0: Como é que se ultrapassa este ressentimento? É grande dúvida.
1: Eu acho que há
0: porque
1: muito
0: tu não
1: tempo...
0: carregas em ti nenhum ressentimento.
1: Não, não.
0: Isso eu acho que gostava de perceber como é que isto se faz.
1: Eu sinto que o ressentimento, lá está. Eu aí não estou a realizar o sonho dos meus ancestrais. Eu estou a perpetuar a dor. E o ser humano em dor comete atrocidades gigantescas primeiro para consigo. Ou seja, acabas por matar a tua motivação, a tua inspiração, a tua força de ir. O grande milagre que as pessoas não conseguiram identificar ainda é como é que uma pessoa africana, onde quer que esteja, ou nas suas diásporas, emana uma única coisa, que é esperança e amor. Sempre. Há muita crença no dia seguinte, há muita fé. E no Brasil igual. Então o que é que eu posso fazer para ser o melhor nisto? Porque sei que vou ter que ser o melhor nisto para que pelo menos seja visto. Tens de fazer 10 vezes mais e as pessoas, ó Dino, mas já fizeste uma ópera. Já ganha, és o artista mais premiado desde os prémios da música portuguesa. Já tens um DMTV, já tens o Globo. Tipo, não dá para descansar. Para mim é difícil repousar ou relaxar. Como se já tivesse tudo feito. Ou seja, há sempre um...
0: Porque tu vives, cresceste numa angústia de carência.
1: Isso mesmo. E eu sinto sempre que falta mais alguma coisa. Eu exijo um pouco mais de mim. Sempre. Mas ao mesmo tempo eu descubro tanta coisa nessa travessia e tantos lugares
0: de desafio de interesse.
1: Isso mesmo. E sim. Cresço a cada desafio superado. Este lugar de partilha e este lugar de conhecer o outro é o que mais me fascina. Por isso é que sou bêbado por livros, não é? Eu sou um alcoólatra de livros, assim, inconscientemente. Eu sou impulsivo a comprar livros porque sei que é como um hipocondríaco que está sempre cercado de medicações. Eu sei que se eu estiver sempre forrado de livros, estou à distância de um...
0: Tens ali salvação.
1: À distância da salvação. Isso.
0: Esta conversa tão feliz está a chegar ao fim, com muita pena, porque ficávamos mais uns bons minutos
1: assim
0: a conversar. Com que música vamos terminar este programa, Dinho? Uma sugestão.
1: Olha, uma sugestão minha. Eu sou aquele artista, eu gosto muito mais de assistir a concertos do que dar concertos. E sou fã de pessoas que de repente fazem parte do meu ciclo, da minha roda de amor. E quero trazer o tema Memória, que a Carminho escreveu para o seu álbum e convidou a Rosalía, mas a Rosalía adorou tanto a canção que pediu-lhe para, por favor, posso eu incluir no meu álbum. A Carminho é uma artista que me inspira bastante. A Carminho, Mayra Andrade e Amaro são as três artistas que mais me inspiram neste momento, na forma como pensam e sentem a música. E a música Memória é uma canção lindíssima que eu espero que decore bem este teu inventário pessoal, e é a minha gratidão que seja
0: Obrigada.
1: Uma boa memória este nosso
0: Obrigada.
1: Encontro.
0: Então é com este regresso ao passado e com esta extraordinária canção Memória que terminamos um inventário pessoal. Muito obrigada, Dino, por esta
1: Obrigado.
0: Conversa. Este programa teve a produção de Rui Alves de Sousa e Carlos Jorge Antunes, cuidados técnicos de João Carrasco, sonoplastia de César Martins, e eu sou a Mafalda Anjo. Se gostou, não se esqueça de seguir um inventário pessoal na sua plataforma de podcast preferida. E para a semana estamos de volta com mais um episódio e um convidado especial com muito para partilhar. Fiquem bem.
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Estamos a um minuto e alguns segundos de ouvirmos o sinal horário das 20 horas. Aí teremos atualização de notícias para ouvirmos aqui na Rádio Regional de Arouca, em cadeia com a Antena 1.

0: primeira hora do programa aqui em Brasília.
1: Oito horas em Portugal Continental e na Madeira, são sete nos Açores. Em destaque nesta edição.
2: As associações de pais vão reunir ainda hoje com o Ministério da Educação para perceber o que falta e em que ponto está a publicação das notas dos exames nacionais. A Provedoria de Justiça já pediu explicações ao Governo. As reservas de água em Almada continuam a recuperar, chegaram hoje aos 40%, o que pode significar menos horas de cortes de água no abastecimento. O Chega escreveu uma carta ao Governo, ameaça cortar a apoio em acordos com o PSD se Luís Neves continuar como ministro.
1: Notícias, edição da jornalista Rita Fernandes.
2: A confederação que junta as associações de pais vai reunir ainda hoje com o Ministério da Educação. Um dos responsáveis por esta confederação, José Miguel Antunes, explica que vai falar com o Governo sobre a publicação das notas que ainda não chegou a todas as escolas.
3: Já temos uma reunião agendada com o Ministério ainda para o dia de hoje, para tentarmos in loco, tentar perceber como é que as coisas vão funcionar para a frente e algumas questões que também já tínhamos colocado ao próprio Ministério, e o Ministério quer, em sede de reunião connosco, com as famílias, tentar resolver. Aquilo que nos interessa é que, como foi dito desde o início, ninguém fique para trás, todos os alunos tenham as suas oportunidades e que as famílias, no meio de todo este processo, também não saiam prejudicadas.
2: José Miguel Antunes, um dos responsáveis pela CONFAP, a confederação que junta as associações de pais, ele explica que há ainda muitas dúvidas por parte

0: à espera da fixação das pautas têm sido corrigidas através do Inovar, que é a plataforma que é utilizada para a visualização das notas, que gera a plataforma recorrente de visualização de notas.
1: São estas algumas das dúvidas que a Confederação das Associações de Pais tem recebido ao longo dos últimos dias. É isso que explica José Miguel Antunes desta Confederação numa entrevista com a jornalista Marta Pacheco. Há ainda alunos sem notas, há também alunos com classificações abaixo do zero, situações que têm vindo a ser corrigidas. A Provedoria de Justiça já pediu explicações ao Ministério da Educação sobre os atrasos na publicação das notas dos exames nacionais e também a forma como essa publicação tem vindo a ser feita. Quer saber também que medidas estão previstas para a segunda fase dos exames nacionais, a segunda fase que começa na próxima semana. A Provedoria de Justiça entende que a forma como este processo decorreu é inédita. É preciso acompanhar a situação de perto, é o que diz a Provedoria de Justiça, tendo em conta os problemas que os atrasos podem causar aos alunos. O Chega ameaça cortar os entendimentos com o PSD se o governo mantiver Luís Neves como ministro. O Chega enviou uma carta ao primeiro-ministro, diz que manter Luís Neves como ministro da Administração Interna faz do governo um cúmplice criminoso e insiste na demissão de Luís Neves. Se o ministro não sair, o Chega avisa nesta carta que essa é uma decisão que vai comprometer os acordos e entendimentos que têm sido possíveis até agora entre Chega e PSD. É o que está numa carta enviada pelo Chega ao primeiro-ministro. Está a melhorar o acesso do público às praias de Grândola. É a conclusão da ministra do Ambiente, que visitou várias praias onde decorrem intervenções para tornar estas praias mais acessíveis ao público. A ministra esteve no terreno a acompanhar a situação das melhorias que estão a ser feitas nos acessos, também nos estacionamentos ao longo da costa do concelho de Grândola. Maria da Graça Carvalho registra um trabalho positivo para tornar as praias mais acessíveis.
2: Está tudo ou já pronto ou em construção para que haja aqui uma parte de estacionamento público, acessos e também apoio de praia que também é público. Esta zona, nós queremos que ela tenha acesso público, é isso que estamos a fazer, mas temos que ter aqui também um equilíbrio com o ambiente e manter os valores ambientais que são tão preciosos nesta costa.
1: Maria da Graça Carvalho, a ministra do Ambiente, que visitou várias praias do concelho de Grândola, um ano depois de ter sido levantada indignação e intervenção por parte da própria ministra do Ambiente sobre praias em que o acesso ao público não era claro ou em algumas situações nem sequer existia. A ministra do Ambiente relembra a ideia de que é preciso tornar as praias completamente públicas.
2: As praias em Portugal são públicas, à parte de concessão, como está aqui, uma concessão, mas há uma praia toda que é, todo o resto é público e tem que ter acesso público e tem que poder usar o apoio de praia, os sanitários, os nadadores salvadores têm que apoiar toda a gente.
1: Maria da Graça Carvalho, a ministra do Ambiente, na visita que fez ao concelho de Grândola, às praias da costa deste concelho, a ministra que confirma um trabalho positivo nas obras que têm vindo a ser feitas nos acessos às praias, também nos estacionamentos para acesso público às praias do concelho de Grândola. Em Almada, as reservas de água continuam a recuperar. As reservas chegaram hoje aos 40%, o que pode significar menos horas de cortes de água no abastecimento, é o que dizem os serviços municipalizados de água e saneamento. As águas em Almada, as reservas de água continuam então a recuperar, chegaram hoje aos 40%, é num comunicado que os serviços municipais de água que abrangem o abastecimento de água em Almada

0: Dizem também que este nível de reservas pode significar menos horas de corte no abastecimento.
1: Edição de Rita Fernandes, simultâneo RTP Antena 1, RTP Antena 1 Açores, Madeira, Mundo e RTP África. 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
10: 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Ora, estamos de volta para o programa da segunda hora aqui em Brasil com Adelino Pinho. Vai.
20: Ora,
10: até às 21.
20: Roberto Carlos e amigos com os grandes sucessos.

8 horas e 19 minutos. 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Boa viagem. Ora, vamos ouvir sucessos populares.

Todo mundo gosta do programa Aqui Brasil, todos os dias entre as 19 e as 21. Mais um sucesso. Ora, para ouvirmos Bruno e Marrone.

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1: 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Boa viagem. 20 horas e 28 minutos. Ora, vamos ouvir sucessos populares.

0: 8 horas e 38. Ora, não esqueça de avisar os seus amigos sempre das 19 às 21, aqui em Brasília, na Rádio Regional Arouca. A boa música ouve-se aqui para ouvirmos Sérgio Reis.
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1: Vamos ouvir Roberto Carlos e amigos com os grandes sucessos.

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Boa viagem. Ora, faltam 9 minutos para as 21.

Chitãozinho e Chororó falando às paredes. Uns 55 minutos depois das 8 da tarde.

0: Ora, está na hora de colocarmos ponto final em mais um programa Aqui Brasil. Estarei de volta amanhã a partir das 19. Continuo na sintonia da Rádio Regional Arouca.
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2: São 9 horas em Portugal Continental e na Madeira, 8 horas nos Açores. Em destaque nesta edição.
3: As escolas vão ser informadas ainda hoje sobre os casos de exames com a palavra suspenso, situações que ainda dependem de mais informação para poderem ser resolvidas, é o que acaba de dizer o Ministério da Educação num comunicado, sobre o qual damos mais detalhes já a seguir. O Chega escreveu uma carta ao Governo, ameaça cortar apoio em acordos com o PSD se Luís Neves continuar como Ministro da Administração Interna. Em Almada, as reservas de água continuam a recuperar, chegaram hoje aos 40%. Isso pode significar menos horas de corte de água no abastecimento.
2: Notícias, edição da jornalista Rita Fernandes.
3: As escolas vão ser informadas ainda hoje sobre os casos de exames que continuam com a palavra suspenso. É uma explicação que acaba de ser dada pelo Ministério da Educação. Estes exames com classificações com a palavra suspenso são situações que ainda dependem de mais informação para poderem ser resolvidas. O Ministério da Educação explica que estas classificações, assinaladas como suspensas, dizem respeito a processos que ainda estavam por concluir, por exemplo, exames com folhas em falta. O Ministério explica que essa indicação foi usada para evitar erros que pudessem prejudicar os alunos. Estas são explicações que acabam de ser dadas pelo Ministério da Educação num comunicado enviado à RTP Antena 1. O Ministério garante que vai investigar todas as situações em que possam ter existido irregularidades. Explica também que as classificações assinaladas como suspenso dizem então respeito a exames que ainda estavam por concluir, por exemplo, por haver folhas de exame em falta, e essa classificação com a palavra suspenso acabou por ser usada para evitar erros que prejudicassem os alunos, mas adianta também que as escolas vão ser informadas ainda hoje sobre estes exames. A Confederação que junta as associações de pais

0: têm vindo a ser apresentadas, mesmo as que aparecem com o famoso menos 3 ou como tendo suspensas.
1: Têm sido corrigidas, é isso?
0: Essas situações. Sim, essas situações têm sido corrigidas, muitas delas para as famílias não estarem à espera da fixação das pautas, têm sido corrigidas através do Inovar, que é a plataforma que é utilizada para a visualização das notas, que gera a plataforma recorrente de visualização de notas.
1: José Miguel Antunes, um dos responsáveis pela CONFAP, a confederação que junta as associações de pais, que diz que continua a receber muitas dúvidas por parte dos encarregados de educação. Nos últimos dias têm sido registadas muitas falhas no processo e também atrasos, com o Ministério da Educação a explicar agora que ainda hoje as escolas vão ser informadas sobre os casos de exames com a palavra suspenso. Entretanto, a Provedoria de Justiça pediu explicações ao Ministério da Educação, precisamente sobre este processo da publicação das notas dos exames nacionais. A Provedoria de Justiça quer saber que medidas estão previstas para a segunda fase dos exames, que começa na próxima semana. A Provedoria diz que o processo decorreu de forma inédita e, por isso, é preciso acompanhar a situação de perto pelos problemas que estes atrasos podem causar aos alunos. No caso que envolve o ministro Luís Neves, o ministro da Administração Interna, o Chega ameaça cortar os entendimentos com o PSD se o governo mantiver Luís Neves como ministro. O partido de André Ventura enviou uma carta ao primeiro-ministro, diz que manter Luís Neves como ministro faz do governo um cúmplice criminoso e insiste que Luís Neves deve ser demitido. Se o ministro não sair, o Chega avisa que essa é uma decisão que vai comprometer os acordos e entendimentos daqui para a frente, entendimentos que têm sido possíveis, explica o Chega, com o PSD. Está a melhorar o acesso do público às praias de Grândola. É essa a conclusão da ministra do Ambiente. Maria da Graça Carvalho visitou várias praias onde decorrem intervenções, obras para tornar as praias mais acessíveis. A ministra esteve no terreno. Estão a ser feitas obras em várias praias de Grândola, nos acessos, também no estacionamento. A ministra do Ambiente registra um trabalho positivo para tornar estas praias mais acessíveis.
2: Está tudo ou já pronto ou em construção para que haja aqui uma parte de estacionamento público, acessos e também apoio de praia que também é público. Esta zona, nós queremos que ela tenha acesso público, é isso que estamos a fazer, mas temos que ter aqui também um equilíbrio com o ambiente e manter os valores ambientais que são tão preciosos nesta costa.
1: A ministra do Ambiente na zona de Grândola, onde visitou várias praias que estão a ser alvo de intervenções para que se tornem efetivamente de acesso público. A ministra do Ambiente lembra precisamente que as praias são públicas e devem ser feitos esforços para que assim continuem a ser.
2: As praias em Portugal são públicas, há parte de concessão, como está aqui, uma concessão, mas há uma praia toda que é, todo o resto é público e tem que ter acesso público e tem que poder usar o apoio de praia, os sanitários, os nadadores salvadores têm que apoiar toda a gente.
1: A ministra do Ambiente nesta visita, cerca de um ano depois de ter sido feita uma fiscalização na zona de Grândola, que encontrou 10 praias com acessos condicionados por empreendimentos turísticos ou com barreiras físicas que impediam o acesso livre ao público. Agora, nesta visita, a ministra do Ambiente registra um melhoramento desta situação diz que há melhorias que já são visíveis no terreno, no acesso a praias de Grândola. Em Almada, as reservas de águas estão a recuperar, as reservas chegaram hoje aos 40%, um número que pode significar menos horas de corte no abastecimento de água no concelho, é o que dizem os serviços municipais de água.

0: e saneamento. No futebol, no Mundial, França e Inglaterra jogam daqui a uma hora o terceiro lugar no Mundial de Futebol. O jogo começa às 10 da noite, hora de Portugal Continental, é em Miami, no Hard Rock Stadium, depois de terem falhado a presença na final. França e Inglaterra jogam agora pelo terceiro e quarto lugares da competição.
1: Edição de Rita Fernandes, simultâneo RTP Antena 1, RTP.
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Continuamos com sucessos musicais, programa de Adelino Pinho. Boa noite, na companhia da Rádio Regional de Arouca, 21:56.

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3: Está no ar mais um Top 12 Portugal. Seja, pois, bem-vindo nesta sua rádio de eleição a mais um programa onde vamos conhecer os artistas mais votados esta semana. Pode também participar na eleição do seu artista favorito através do e-mail top12portugal@sapo.pt.
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3: Vamos à contagem decrescente desta semana.
4: Número 12.
5: Número 12, Clemente, 4 semanas de amor.

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3: Número 9.
4: Número 9, Nuno Ribeiro, Imagina.

0: 3.
1: Número 3. João Pedro Paes, A Nossa Hora.
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2: 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Número 1.
3: Número 1, Bárbara Bandeira, marcha.

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1: Novidade número 3. Vizinhos com À Toa e Atitude 67 na próxima vida.

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3: Está no fim mais um Top 12 Portugal. Estamos de regresso de hoje a 8 dias, neste mesmo horário, na sua rádio de eleição. Até lá, fique bem, boa semana.
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